0: cega, ninguém merece, não é mesmo? Bom, se a sua perdeu o corte, se você está sem amolador, pegue um prato de cerâmica, vire de ponta cabeça, passe a lâmina várias vezes naquela borda áspera do fundo do prato e pronto! O atrito devolve o corte rapidinho para você agilizar o preparo do almoço. Funciona com qualquer peça de cerâmica, ok? Pode testar aí.
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2: Mãozinha pra cima, senhor.

0: Muito obrigado, gente! Obrigado pela presença, obrigado pela energia de vocês, obrigado pelo carinho.
1: Obrigado por estar aqui com a gente em mais um dia especial, mais uma noite especial. Que Deus abençoe nossos fã-clubes, nossos amigos, nossos familiares. Muito obrigado por somar com a gente toda essa noite especial.

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3: Então, meu povo, pra quem quer uma batata frita sequinha e crocante igual aquelas da lanchonete, o segredo é o choque térmico. Deixe as batatas cortadas na água quente por alguns minutinhos e logo em seguida mergulhe em uma vasilha com água gelada. Depois, é só escorrer bem e levar para o óleo bem quente. O resultado é aquela casquinha perfeita que todo mundo ama, ó. Bom apetite.
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6: Já parou pra pensar que a bagunça em um cantinho pode ser só o seu cansaço pedindo atenção? O nosso lar mostra o que estamos sentindo por dentro, como se fosse um reflexo do nosso coração. Quando você entende isso, cuidar da casa vira um jeito carinhoso de cuidar das suas próprias emoções. Que tal dar esse primeiro passo para deixar tudo mais leve, tanto fora quanto dentro de você? Tente, você vai ver como dá

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1: Já percebeu que a vida flui melhor quando priorizamos o que é essencial? Ao organizar sua rotina cuidando primeiro do seu lado espiritual e de si mesma, você ganha a base necessária para se doar aos outros com qualidade. É incrível como essa hierarquia traz clareza e organiza suas emoções de forma natural. Experimente colocar essa ordem em prática e veja como seus relacionamentos se tornam muito mais leves e verdadeiros.
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1: Guilherme Santiago,
2: Marília. Ai, loirão, vamos judiar desse povo.

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1: Sabia que aquele pavio curto pode ser apenas o seu corpo pedindo ajuda? A nossa paciência depende do equilíbrio entre o sistema endócrino e o nervoso. Quando você entende que o mau humor constante nem sempre é culpa sua, mas sim um sinal de que algo físico precisa de atenção, a jornada para o bem-estar fica muito mais clara. Olhe que oportunidade incrível de se conhecer melhor e ajustar o que for preciso para voltar a sorrir com facilidade. Preste atenção em você.
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2: Se você já teve que prender a respiração durante uma conversa, sabe que avisar alguém sobre o famoso bafo é uma das missões mais espinhosas da etiqueta social. Para evitar aquele climão insustentável, a Associação Brasileira de Halitose criou uma ferramenta que é um verdadeiro anjo da guarda das relações, o serviço SOS Mau Hálito. A ideia é simples e estratégica: permitir que você dê um toque em alguém de forma 100% anônima, ética e profissional. O problema muitas vezes é biológico. A pessoa sofre de fadiga olfatória, ou seja, o nariz dela já se acostumou com o próprio cheiro e ela genuinamente não percebe que o hálito está vencido. O serviço foca em quebrar a barreira do constrangimento, transformando uma situação social bizarra em um cuidado com a saúde bucal. Afinal, muitas vezes o mau hálito é um sinal de que algo no corpo não vai bem, e um aviso discreto pode ser um empurrão que faltava para um check-up.
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1: 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O Japão está levando o conceito de ciclo da vida a um nível tecnológico impressionante. Diante de montanhas de resíduos que sobrecarregam os aterros, o país começou a testar um projeto que transforma fraldas sujas, tanto de bebês quanto de idosos, em unidades novinhas em folha. A iniciativa, liderada pela empresa Unicharme, já funciona nas cidades de Shibuya e Ozaki. Desde 2024, os moradores utilizam sacos de lixo específicos para que esse material não se perca no lixo comum. O processo parece saído de um laboratório de ficção científica. As fraldas usadas são trituradas e lavadas para separar o plástico, o polímero e a polpa. O presidente da empresa, Takahisa Takahara, deixou claro que o foco mudou. O futuro do descarte japonês agora passa pelo cuidado com a terceira idade e também com os pets. A ideia é que o único cheiro que saia da fralda nova seja o de fralda nova mesmo.
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1: Oi, gente, de volta na sua rádio favorita com Fique Sabendo. Você já percebeu que às vezes nem a melhor escovação do mundo segura o hálito depois de certas refeições? É isso aí, ó, o mau hálito nem sempre é culpa da escovação. Muitas vezes ele nasce no prato. Alimentos como alho e cebola contêm compostos que, após a digestão, caem no sangue e são eliminados pelos pulmões, fazendo você exalar o odor pela respiração por horas. Já carnes gordurosas e doces deixam resíduos que as bactérias na boca transformam em enxofre. O segredo está na saliva. Quando ela diminui ou o alimento favorece as bactérias, o odor desagradável domina. Se o hálito ruim persistir, mesmo com higiene em dia e boa hidratação, o problema pode ser sistêmico. Doenças na gengiva ou questões no estômago e rins costumam se manifestar pelo cheiro da boca. Não tente apenas mascarar com balas. Se o sintoma é constante, procure um dentista para investigar a causa real. Fica a dica pra você. Aqui, você fica sabendo. Daqui a pouco a gente volta.
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1: Tô chegando com mais uma edição do Barba, Cabelo e Bigode só pra você. Quer manter a barba alinhada com zero frizz? Então, o segredo é o pente de madeira, isso mesmo, viu? Além de ser puro estilo, o material natural tira a estática e desembaraça os fios sem esforço nenhum. Existem modelos com dentes finos e grossos, perfeitos para qualquer volume ou textura de barba. É o acessório que separa os homens dos meninos na hora de se cuidar. Já sabe, então pode experimentar, viu? Claro, até a próxima dica.

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2: Tá no ar o nosso Curiosidades. Já percebeu que tudo fica com gosto estranho logo após escovar os dentes? O culpado é o tal do LSS, um detergente presente nas pastas que faz aquela espuminha que a gente gosta. Ele acaba atordoando suas papilas gustativas, bloqueando temporariamente os receptores do sabor doce. Por isso, aquele suco de laranja vira um pesadelo logo cedo. Mistério revelado aqui na sua rádio. E até a próxima.
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0: 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Se liga na dica. Barba, cabelo e bigode.
1: E eu chegando com mais uma edição. Se liga aí. Chegou o convite para um evento formal e bateu a dúvida? Vá de terno azul marinho. Ele é o equilíbrio perfeito entre a elegância e a modernidade, ajustando-se melhor ao corpo do que o preto tradicional. Para completar o combo invencível, aposte na camisa Oxford de algodão branca. É o visual clássico que transmite confiança em qualquer lugar que você vá. E claro, até a próxima dica.

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0: dentro de um armário pode parecer estranho hoje, mas entre a Idade Média e o século XX, as camas caixa eram o auge do conforto na Europa. Esses móveis eram basicamente guarda-roupas de madeira com uma cama embutida, usados para enfrentar dois grandes problemas da época: o frio e a falta de privacidade. Ao fechar as portas de madeira, o calor corporal ficava retido no pequeno espaço, criando um refúgio aconchegante contra os invernos rigorosos e as correntes de ar das casas antigas. Curiosamente, esse conceito está voltando à moda no século XXI, com os hotéis cápsula e os microapartamentos tecnológicos. Parece que depois de século, estamos redescobrindo que dormir em um casulo protegido pode ser muito mais relaxante do que um quarto totalmente aberto. Você trocaria sua cama atual pela segurança e pelo quentinho de um armário planejado, ou te daria um pouco de agonia, hein?
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1: Eu já bebi, eu já saí, eu já sofri, até me esqueci. 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
1: Muita gente busca uma fórmula mágica para o amor próprio, mas a verdade é que isso é um processo diário. Ninguém acorda se amando da noite para o dia. É uma construção de dentro para fora, que exige esforço e carinho com você mesmo. Investigue o que te impede de florescer e entenda, o auto-amor é um caminho, não destino. Comece hoje a se cuidar mais.
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1: Oi, gente. O chocolate amargo acaba de ganhar um status ainda mais nobre. O de aliado da longevidade. Olha só que legal. Um estudo britânico revelou que a teobromina, um composto natural do cacau semelhante à cafeína, está ligada a um envelhecimento biológico mais lento. Ao analisar 1.600 adultos, os cientistas notaram que quem tinha níveis mais altos dessa substância no sangue apresentava marcadores de DNA mais jovens, segundo relógios epigenéticos, que medem a idade real das nossas células. O ideal é consumir chocolates com pelo menos 70% de cacau. Além disso, a teobromina é um estimulante que afeta o sistema nervoso e cardiovascular. Consumi-la em excesso, especialmente à noite, pode sabotar o seu sono, o que acabaria acelerando o envelhecimento que você está tentando evitar. Aqui, você fica sabendo. Já já, a gente volta. Fica aí.
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1: Evitar. Aqui, você fica sabendo. Já já, a gente volta. Fica aí.
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1: Oi, gente, pra você e pra sua família, aumente o volume, tá chegando no seu rádio Fique Sabendo. Atenção, o cansaço persistente tem sido rotulado automaticamente como burnout, mas especialistas alertam para o risco de ignorar causas biológicas. Às vezes, o que parece exaustão mental é, na verdade, uma desregulação hormonal severa. Ao focar apenas no estresse ocupacional, corre-se o risco de um subdiagnóstico, deixando de tratar alterações na tireoide ou em outros hormônios que exigem cuidados médicos específicos. E não apenas descanso. Nem toda fadiga nasce na mente ou no trabalho, mas antes de fechar um diagnóstico de burnout, é essencial realizar um check-up hormonal completo. Tratar um desequilíbrio físico como se fosse apenas estresse psicológico pode prolongar o sofrimento e mascarar doenças que precisam de intervenção endócrina imediata. O diagnóstico correto é o que define se você precisa de férias ou de tratamento. Cuidado! Daqui a pouco a gente volta com Fique Sabendo.
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1: Uma ótima quinta-feira, tá no ar a nossa curiosidade de hoje aqui, hein? Você reclama do tamanho do seu celular hoje? Pois saiba que o primeiro modelo móvel do mercado, o Motorola Dynatec, era um verdadeiro gigante, com mais de 30 centímetros de altura. E pesando quase 800 gramas, ele custava uma fortuna na época, quase 4 mil dólares. Era um baita exercício carregar esse aparelho por aí. Até

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1: De volta na sua rádio favorita com Fique Sabendo. Atenção, você achava que a guerra era coisa só de ser humano? Pois a natureza acaba de mostrar que o buraco é bem mais embaixo. Cientistas registraram um evento bizarro e assustador em Uganda. Uma guerra civil entre chimpanzés. O que era a maior e mais pacífica comunidade da espécie simplesmente rachou ao meio, transformando melhores amigos de décadas em inimigos mortais. O conflito surgiu do nada, provando que até no mundo animal a convivência pode chegar a um ponto de ruptura violento. Esse estudo da Universidade do Texas é um choque de realidade. Ele mostra que a nossa capacidade de se dividir e brigar em grandes grupos está enraizada na nossa biologia desde muito antes de sermos humanos. Aqui você fica sabendo.
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1: Oi, gente. De volta na sua programação favorita. E aqui você fica sabendo. Aumente o volume. Sentir fome logo após as refeições não é normal e geralmente indica que o seu prato ou a sua rotina estão em desequilíbrio. O principal motivo costuma ser a falta de proteínas e fibras, como carnes, ovos e vegetais, que são os nutrientes responsáveis por manter a saciedade por mais tempo. Além disso, o consumo de açúcar e ultraprocessados cria picos de glicose que caem rapidamente, fazendo o cérebro pedir comida novamente em poucos minutos. Fatores como desidratação e sono ruim, que desregula os hormônios do apetite, também sabotam a saciedade. Se o ajuste na dieta e no descanso não resolver, o problema pode ser metabólico, como diabetes ou distúrbios na tireoide. Antes de apenas tentar segurar a vontade, procure um endocrinologista ou nutricionista para garantir que o seu sistema hormonal está funcionando como deveria. Aqui,

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4: De volta na sua programação com Fique Sabendo. Se você dorme de boca aberta, cuidado. Dormir de boca aberta não é apenas um detalhe ou uma mania. É um sinal de que sua respiração nasal falhou e o seu corpo precisou improvisar um jeito para o oxigênio entrar. Respirar pela boca durante a noite resseca a garganta e altera o pH da boca, aumentando o risco de cáries e mau hálito. Mais do que isso, a respiração oral costuma estar ligada à apneia do sono, que fragmenta o descanso e sobrecarrega o coração. Esse problema raramente é o hábito, mas sim o que está impedindo seu nariz de funcionar. Se você acorda com a boca seca ou se sente cansado, mesmo após dormir muito, procure um especialista. Daqui a pouco tem mais, fique sabendo.

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5: Já é quinta-feira, hoje é dia do bombeiro e também dia do hospital, 2 de julho. E eu chegando com aquela dica econômica para você no Poupe Mais. 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Excelente quinta-feira para você, um grande abraço e a gente se encontra na próxima dica.
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5: Quatro casais de amigos no Texas decidiram envelhecer juntos de um jeito inovador. Construíram a Best Row, uma vila particular à beira do Rio Lano. Em vez de dividirem a mesma casa, eles criaram 4 microcasas sustentáveis de 37 metros quadrados, garantindo privacidade total para cada casal, enquanto uma construção maior serve de ponto de encontro para refeições e festas. O projeto une arquitetura inteligente, materiais ecológicos e uma convivência harmoniosa com a vida selvagem local. É a prova de que viver perto dos amigos funciona muito bem, desde que cada um tenha a sua própria chave no fim da noite. Se fosse construir sua vila hoje, quem seriam os vizinhos escolhidos por você, hein?
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1: Oi, chegando com History Day. Em um dia como este, no ano de 1494, o Tratado de Tordesilhas era ratificado pela Espanha. Em um acordo que praticamente dividia o globo terrestre entre Portugal e Espanha. E o lendário profeta Nostradamus morria em um dia como hoje, no ano de 1566, na cidade francesa de Salon de Provence. E o salário mínimo no Brasil passava a vigorar no país em um dia como este, no ano de 1940. Antes disso, os valores eram aplicados conforme a região e sub-região do Brasil, totalizando 14 salários mínimos diferentes na época. Beijo, tchau.
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0: você puxar. Sem quebrar o ovo, é claro, né? É a agilidade pura da sua cozinha.
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0: 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Grupo Impacto, com a hora certa. 7:32.
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0: 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GL Ar-Condicionado com a temperatura 14,5 graus.
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0: claro que vai ter muito sucesso do Xeloquedo no Chimaveando. Tá bom, gurizada véia? Um forte abraço.
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3: Bom dia, mas muito bom dia mesmo, amigos e ouvintes da Emoção. Estamos chegando com Faixa Policial. Vamos trazer a você as últimas ocorrências aqui da nossa região. Também vamos navegar na criminalidade em todo o estado. 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E assim dizendo, bom dia, povo querido. Bom dia, meu... Agora, diretor Cláudio Celestino.
4: Bom dia, chefe.
3: Tudo bem, Claudião?
4: Tudo certo.
3: Vamos seguir na frente? Então,

0: Homem de 30 anos foi morto a tiros no bairro Porcínio de Vacaria. O crime aconteceu, gente, na noite da segunda-feira, portanto, primeiro dia da semana, né? Nos fundos de uma casa, a Polícia Civil já está investigando. Esse homem de 30 anos foi identificado como Douglas Gomes Mendes. Recebeu tiros na segunda-feira, né? Lá no bairro Porcínio. De acordo com as informações iniciais, moradores próximos relataram ouvir disparos de arma no fogo oriundos de fundos de uma das casas, né? Policiais, claro, acionados e estiveram lá. Realizaram o levantamento inicial da ocorrência. Até o momento, a polícia não tem suspeitos. Ninguém foi preso. A motivação desse crime ainda não foi identificada. E a investigação está em cargo da Polícia Civil. Deu zebra para os donos de um bingo que funcionava clandestinamente em Santa Cruz. A polícia chegou e fechou a bagulhada. Operação da DPPA prendeu computadores, dinheiros e outros equipamentos em estabelecimentos que estava ilegalmente funcionando na rua Fernando Abbott. A Polícia Civil, então, meteu para frente essa operação de combate a jogos de azar em um bingo clandestino na Fernando Abbott, que fica bem na área central de Santa Cruz do Sul, ali nas proximidades do hospital. Ação coordenada pelo delegado Robson Palumínio, da Delegacia de Pronto Atendimento. Durante essa ofensiva, os policiais apreenderam, então, todos os equipamentos utilizados na exploração do jogo ilegal. Bom, parte do material foi destruída no próprio local, conforme autorização judicial. E agora os proprietários sentaram na graxa. A princípio não estão presos, mas o processo corre com toda a força na justiça. De Santa Cruz vamos a Vera Cruz, porque lá em Vera Cruz, a Polícia Civil deu uma canadura bem legal num elemento que era pirelão, que era foragido e que estava sendo procurado já há 5 anos. O homem tem 42 anos, possui uma extensa ficha criminal com delitos cometidos em diferentes regiões e era considerado pela polícia como elemento de alta periculosidade. A Polícia Civil pegou, então, esse homem de 42 anos, foragido da justiça já há um tempão, 5 anos, né? Ele estava e foi pego na localidade de Rincão da Serra, que fica no interior de Vera Cruz. Essa canadura aconteceu durante uma ação conjunta das delegacias do Vale do Sol e delegacia de Vera Cruz. Segundo os policiais, a localização dele foi resultado de uma investigação conduzido pela equipe das duas delegacias, coordenadas pela delegada Lisandra de Castro Carvalho. As diligências envolveram levantamentos e cruzamento de informações, algumas análises de dados e monitoramento de possíveis locais onde esse homem poderia estar escondido. Claro que ele escondido só pensava coisa ruim, planejava fazer roubos, fazer uma série de outras coisas, né? Resultado de tudo isso aí, a canadura chegou e o galo pegou um pescoção de primeira. Já está no sistema prisional. Bandidos rendem motorista e roubam carga de bebidas da Defonte, que seguia de caminhão ali na área de Pouso Novo. Gente, no início da semana, eram já 22 horas, né? BR-285 Pouso Novo. O motorista da Transportes Vitial, levando uma carga de bebidas da Defonte de Passo Fundo, vinda de Viamão, na verdade eram 12 paletes de latão, sendo 8 de cerveja Polar e 4 de Brahma. O motor foi rendido por criminosos que chegaram em uma caminhonete Ranger preta, 2 indivíduos armados e encapuzados. Os bandidos depois deslocaram o caminhão para uma estrada de terra, onde efetuaram o baldeio da carga, liberando após o caminhão, e o motorista foi liberado somente às 6 horas da manhã do dia seguinte. O motorista percebeu que estava, quando foi liberado, percebeu que estava enlajado, próximo à Polícia Rodoviária Federal, né? E aí deu-lhe uma caminhada, foi lá e pediu ajuda. Ele não foi algemado e nem agredido pelos bandidos. A empresa verifica os lotes da fábrica, né? Os números de lotes da fábrica, para tentar rastrear os produtos, pedindo que ninguém dos comerciantes recebam essas bebidas sem procedência na venda, pois são produtos de roubo, né? A polícia investiga o caso e, se você acabar comprando essa bagulhada aí, vai segurar um pepino bem legal, né, parceiro? Intrujão não pode fazer isso. Vamos lá, gente, vamos trabalhar direito. Deixa os ladrão dar dor de cabeça pra polícia, porque a polícia sabe como lidar com eles, né? E se eles não tiver pra quem vender, eles vão diminuir as ações, com certeza. Sete horas e 49 minutos. Foragido, como digo, pirilão, pegou a estrada, mas com ligações a crimes aqui do Vale do Taquari, foi preso ali em Rio Pardo. O homem tem 42 anos. Tem uma ficha que vai daqui até o Chuí, é extensa. Foi capturado agora, então, a possível prendeu, né? Esse homem que estava foragido há muito tempo. A captura deu, né? Ali em Rio Pardo, né? Na área de Rio Pardo. A ligação dos crimes deles que foram registrados em diferentes regiões, mas especialmente aqui nas nossas regiões, né? Itabaí, Taquari, coisas desse tipo assim, né? Santa Cruz do Sul, Canoas, Porto Alegre, Pelotas e Passo Fundo. O cara tinha bronca pra tudo que é lado, né? Aí, diante de tudo isso aí, ele foi pego, devia cadeia, já foi jogado pra dentro do sistema, né? Andava com um carro, com um motor, com adulteração do sinal identificador, né? Placas diferentes e numeração de motor alterada e uma coisa. É todo torto, por isso tem que estar preso. Sete horas e 50 minutos. Vamos fazer uma breve excursão para termos noção e ideia das previsões do tempo. Portanto, Cláudio Celestino, aqui da Emoção.
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2: Bom dia, boa manhã para você sintonizado na programação Emoção. Temperatura neste momento, senhoras e senhores, nessa manhã de quinta-feira, hoje 2 de julho de 2026. Temperatura neste momento 14 graus e 2 décimos, sensação térmica bem próxima de 15. A máxima é de 9 graus. Aí a mínima, perdão, é de 9 graus e a máxima em 16 graus. Probabilidade de chuva para hoje é de 70%, a corrente será de 15 milímetros. O tempo segue instável no vale devido à permanência da circulação da umidade associada a uma área de baixa pressão sobre o oceano. Então chove aí, a previsão de chuva para ao longo desta manhã e também à tarde, em direção à noite. Aí começa o frio que vai se instalar sobre o nosso estado, né? Nessa sexta-feira, a mínima é de 4 e a máxima é de 12 graus. No sábado, a mínima é de 3 e a máxima é de 16. No domingo, que daí tem uma pequena probabilidade de chuva agora, né? Lembra que ontem eu falei que aí no domingo, segunda e terça-feira, a previsão de chuva era 40 milímetros, agora não passa de 20 milímetros aí no domingo e na segunda. Já na terça-feira, nem chove na nossa região. No domingo, dia 5 de julho, a mínima é de 6 e a máxima é de 20 graus. Na segunda-feira, dia 6 de julho, a mínima é de 10 e a máxima é de 16 graus. Probabilidade de chuva para segunda-feira é de 70%, ocorrendo será de 20 milímetros. Na terça-feira, dia 7, a mínima é de 5 e a máxima é de 17 graus na nossa região. Temperatura neste momento, 14 graus e 2 décimos. João Serei.
0: Celestino, repita para nós o dia de hoje. Vamos, será, continuar bailando embaixo da chuva?
2: Vai. Ó, previsão de chuva para hoje, durante a manhã e também à tarde, né? Probabilidade de chuva é de 70%, que já vem ocorrendo desde a madrugada. E aí será de 15 milímetros ao longo desta quinta-feira, dia 2 de julho de 2026.
0: Então tá, meu povo, não vamos esquecer a capa e as galochas, porque isso vai continuar aí chovendo aqui na região durante o dia de hoje, né? Pelo menos é o que garante aí o nosso Omar Cardoso aí com as suas previsões.
3: Omar Cardoso.
0: Bem teu tempo, né? Vamos lá, vamos lá, vamos lá, porque Ministério Público de Lajado, os senhores promotores de justiça, né? Acionaram a justiça para garantir um atendimento urgente a uma pessoa vítima de tentativa de feminicídio. Lançaram uma liminar e esta liminar obriga o município a providenciar em 24 horas, até 24 horas, uma vaga em uma clínica ou instituição especializada. Nossos promotores, então, ingressaram com uma ação civil pública garantindo atendimento a uma jovem de 22 anos que sobreviveu a uma tentativa de feminicídio em uma cidade do litoral norte gaúcho. Essa tentativa já aconteceu em setembro do ano passado. Na ocasião, a vítima sofreu graves sequelas após ser atingida por disparos de arma de fogo, hoje dependendo de cuidados permanentes para todas as atividades básicas, alimentação, higiene, locomoção. Após o crime, essa jovem foi internada na unidade de pronto atendimento de Lajado, onde vive a sua família, né? Ela permanece no local destinado a atendimentos rápidos e emergenciais, sem estrutura para internações prolongadas. Relatórios médicos apontam que a permanência nesse ambiente aumenta o risco de infecções e não oferece o tratamento de reabilitação necessário para o quadro clínico que tem esta paciente. A jovem tem apenas um núcleo familiar em Lajado, que se recusa a recebê-la em casa, pois a alta médica por causa dos problemas de relacionamento. Diante desse cenário, não é? O Ministério Público acionou a justiça com pedido de liminar para obrigar o município a providenciar em 24 horas uma vaga em uma clínica ou instituição especializada, com uma equipe preparada para oferecer acompanhamento integral, incluindo atendimento médico, enfermagem e reabilitação. Vamos lá, é. O município deve, pode e deve ajudar aqueles que realmente precisam. Sete horas e 56 minutos, é o Faixa Policial. Vamos voltar a Santa Cruz do Sul, porque criminosos aproveitam uma intensa circulação nas proximidades do posto de saúde para traficar drogas. Operação de combate ao crime cumpriu 13 prisões temporárias, 9 mandados de busca e apreensão e determinou o bloqueio de 6 contas bancárias, tudo na manhã de ontem. A polícia então meteu para frente a operação que está chamando de Operação Colosso Fase 2, voltada ao combate ao tráfico, associação do tráfico, tudo isso em Santa Cruz do Sul e também na área do Vale do Rio Pardo. 30 policiais civis estão trabalhando, né? Já cumpriram 13 mandados de prisão temporária, quer dizer, 13 pessoas foram presas temporariamente, são prisões investigativas, né? 9 mandados de busca e apreensão cumpridos, 9 visitas em casas de pessoas suspeitas, né? Inclusive, um dos mandados de prisão estava voltado para o interior do presídio regional de Santa Cruz do Sul. Mais 6 medidas de bloqueio de contas bancárias vinculadas aos investigados. O que tem de grana nessas contas foram tudo bloqueadas. Não tem como sacar, né? Vai ficar por conta da justiça. A investigação está originada na análise de um aparelho celular que foi apreendido já em abril desse ano e a partir do qual foi possível identificar esta associação voltada a vendas de droga, especialmente no bairro Bom Jesus. Mas a atuação dessas bagaças é estruturada. Tem divisões de tarefa entre os malandros e tudo mais, né? Segundo apurado pela Polícia Civil, esse grupo possui pessoas responsáveis pelo gerenciamento de pontos de venda, quem também é responsável pelo fornecimento das drogas, comercialização dos vendedores, né? Diretas ao usuário ou através de teleentregas, arrecadação e movimentação de valores provenientes de todo o tráfico. Tem arrecadador de dinheiro, eles têm de tudo, estão todos organizados, né? E aí, se investigação também verificou utilização de contas bancárias e transferências via Pix para o recebimento dos valores obtidos com essa atividade ilícita. As apurações revelaram ainda que esses investigados se aproveitavam da intensa circulação de pessoas nas proximidades da unidade de saúde, né? Ali do bairro, né? Para realizar negociações e entrega de drogas, utilizando o fluxo constante de usuários e veículos, tudo isso tentando dissimular a atividade criminosa, dificultando a identificação das transações ilícitas e burlando a ação policial. Outro aspecto constatado durante as investigações foi a atuação de indivíduos na função conhecida como a campana, aquela, né? Alguns que ficam nas esquinas cuidando para a aproximação de viaturas, de policiais e tudo mais, né? Esse pessoal monitora a presença policial, alertando traficantes sobre a realização de ações e diligências. Tem grupo que fica até próximo às delegacias para ver as viaturas saindo, né? Bom, gente, a ideia desses malandros é continuar praticando essas ilicitudes, mas a ideia da polícia é terminar com isso. Nessa guerra, todos nós temos vantagem, todos nós devemos ser vitoriosos. Por isso, gente, vamos auxiliar a polícia, vamos manter também grupo de informações, a fim de que a polícia tenha conhecimento de tudo que está se passando, quem são as pessoas envolvidas, locais que podem ser localizados e atraque neles de toda forma, né? Tráfico de drogas, temos que acabar com isso. Sete horas, 59 minutos e mais uns quebradinho e carqueirada, né? Então, nós temos que agora fazer uma breve paradinha para os nossos comerciais. Vem aí as empresas que desfilam na emoção. Cláudio, mete teclado.
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0: A emoção com a hora certa. 8 horas.
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0: Estamos de volta, Claudinho? É, então não esqueça, né? 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

0: difícil.
1: Estamos de volta, Celesta. 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Quem é que está nos visitando agora, Claudinho, entrando aqui na emoção? Ele.
2: Oh, ele.
1: Qual é a empresa?
2: Nicanor.
1: Nicanor, de qual empresa? Fala o nome da empresa.
2: Conceito Moda Masculina.
1: Conceito Moda Masculina, não esqueça. Se você é bem machão mesmo, que é roupa pra macho, pra valentão, vai no Nica, porque o Nica é bucha. Não, ele é meio pé esquerdo, às vezes chuta com o pé esquerdo, mas ele é legal. Ele é legal, sim, é. E ó, eu tava imitando ele agora, assim, ó. Ah, emoção com o Nicanor. Rapaz, que o cara é bucha. Bom, continuamos. 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
1: 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Vamos lá, Claudete. Olá. Ô, Claudinho. Claudio Celestino, machão, tiguera, o maior bailarino da emoção, está aqui ao meu lado. Ele, rapaz muito sentimental, pelo que eu soube, né? Conta histórias e tudo mais. Bom, vamos lá. Policial penal é preso em uma investigação sobre a fuga daquele detento de alta periculosidade que aconteceu em Jagueira. Descobriu que o cara tinha fugido um mês depois. E aí agora parece que descobriu que tem um policial penal que lá estava trabalhando, que fez a mutretagem aí, hein? Policial penal foi preso então, agora ontem, durante uma operação que investiga a fuga desse detento considerado de alta periculosidade. A fuga se deu na penitenciária modulada estadual de Charqueada, a nossa região carbonífera. O caso envolve a saída irregular desse preso, que é apontado como uma liderança de uma facção criminosa, né? E que coordena homicídios qualificados. Ele tem, o maluco esse aí que agora escapulitou, tem 34 anos de cadeia para cumprir. E segundo a investigação, ele foi registrado no sistema como se tivesse sido encaminhado para atendimento médico. Mas a informação esta não corresponde à realidade. A suspeita é que os dados que foram inseridos de forma fraudulenta no sistema prisional permitiu a fuga. O servidor esse que foi preso é apontado como suspeito de envolvimento direto na alteração dessas informações. E essas informações dentro do sistema permitiu a saída do detento pela porta da frente da unidade prisional. A investigação continua para apurar a participação de outros possíveis servidores neste esquema nojento que pode ter ocorrido com muita força, permitindo então um homem que está envolvido em mais de 30 mortes perambule mais uma vez pelas ruas. Polícia Civil deu-lhe um atraque em Venâncio Aires e apreendeu simulacros de armas. Aquelas armas de imitação, né? Mas armas que tu olha assim na hora da correria parece verdadeiro. O cara se joga no chão quando alguém aponta um bagulho daquele, né? Leituristas de água ali em Venâncio Aires chegam nas casas para fazer a anotação dos gastos, né? Para depois virar conta. Os caras com arma de imitação saem pra rua e não deixam chegar perto. Mete a arma nos velhos, corre que não é fácil, pô. Ninguém quer fazer leitura de água mais naquela região lá. E é isso aí. Chegou claro ao conhecimento da polícia, resultando nessa operação. Atraque em algumas casas, resultou na apreensão de armas de pressão, simulacro de pistola e tudo isso aí, né? Claro que os policiais tinham já mandado de busca e apreensão de Venâncio Aires expedido pela justiça. As investigações têm continuidades, né? Um trabalhador responsável pela leitura dos hidrômetros, não quer mais ir pra casa, tá com problema, vai perder o emprego, aquela coisa toda, já registrou na polícia que os caras ameaçam com armas pra não tomar nota e não dar despesa pra eles não ter que estar fazendo pagamentos de água e aquela coisa toda, né? Então essas armas agora foram apreendidas, tem dois ou três responsáveis aí por esse bagulho todo aí que já estão na justiça, estão respondendo perante o delegado de polícia e tudo mais, né? Vamos ver se parem com essas frescuras e deixe os cidadãos ou as pessoas que trabalham nesse tipo de conferência continuarem fazendo o seu trabalho. Se o senhor por acaso não queira pagar água, mande desligar e aí o senhor colhe a água da chuva, tá bom? É, ah, pro diabo, carrega. Próxima ocorrência, bairro Santana. Santana deve ser Porto Alegre, eu acho. É, isso aí. O suspeito de ter participado da execução, aquela que aconteceu ali no bairro Santana, o chinelão, aquele vagabundo lá que tomou ele mais de 20 tiros, o Jaider Torrão Ferreira Júnior, né? O cara agora, o suspeito de ter efetuado essa morte aí foi preso. Ontem, então, foi feita a prisão de um dos suspeitos do envolvimento na execução desse homem, não é, que aconteceu na segunda-feira pela manhã no bairro Santana da nossa capital. É, a prisão aconteceu, não é, resultado de algumas investigações que estavam sendo realizadas pela Delegacia de Homicídios e Proteção à Pessoa. A segunda Delegacia de Homicídios, que é conduzida pelo delegado Eric Seixas Dutra. Conforme a investigação, a participação direta na execução do Jaider Torrão Ferreira Júnior, 35 anos, considerado pela polícia como uma das lideranças de uma facção, e ele foi morto com 20 de tiro quando chegava para atendimento médico da sua mulher lá na rua Gastão Rhodes, proximidade da Avenida Vicente da Fontoura. Após isso aí, a segunda delegacia iniciou as investigações, começou a trabalhar, começou a andar para um lado para o outro, ouvir pessoas, receber algumas informações, alguns a analisar imagens de câmeras de vídeo monitoramento e tudo mais, né? Chegando a uma conclusão, né, que tal elemento estava envolvido. Largaram atrás do maluco e o encontraram já em Canoas, né? Foi abordado quando estava saindo da sua casa. A rápida identificação e a prisão desse maluco demonstram a capacidade de resposta, né? No enfrentamento, nas causas que a polícia está realmente se esforçando para chegar à conclusão, evitando novas mortes, evitando a participação desses bandidos, já que se recolhe alguns deles pra cadeia, né? São executores esse tipo de gente. Eles só recebem pra matar pessoas que desagradam alguma organização, desagradam alguém, ou estão picando a mulher de outra pessoa. Enfim, é uma desgraça completa que acontece. E aí tem esses aí que fazem esse tipo de coisa. Essas bestas humanas que merecem, sim, tomar uma cadeia forte, né? Estas investigações não param na prisão desse homem, não. Continua em andamento. Novas medidas cautelares, novas medidas operacionais vão ser adotadas para esclarecer integralmente a dinâmica desse crime. E claro, chegar à identificação de todos os envolvidos que precisam, com toda força, ser responsabilizados criminalmente. Você já ouviu falar, certamente, no PCC, Primeiro Comando da Capital. Tudo bandido. Uma mega operação contra eles foi feita cumprindo 320 mandados, tanto aqui no Rio Grande do Sul como em mais 5 estados. A ação mobilizou 650 agentes policiais cumprindo 151 ordens de prisão e 169 ordens de busca e apreensão, significando 151 sendo procurados para ir para cadeia e 169 casas visitadas. Atraque legal de madrugada, acordando vago, rebentando janela, estourando porta, correria, polícia, tiro para cima e o diabo a quatro. O Ministério Público de Santa Catarina também meteu para frente também essa operação a partir de ontem também, né? Lá estão chamando de Coluna Sul. Comando, Primeiro Comando da Capital em 6 estados, incluindo a origem deles, que é Rio de Janeiro, se eu não me engano, né? No Rio de Janeiro foi feito também. Esses mandados todos de prisão, esses mandados de busca, apreensões e tudo mais. Foram visitados os estados de Santa Catarina, aqui o nosso, com certeza, Rio Grande do Sul, Paraná, São Paulo, Mato Grosso e Minas Gerais. O Ministério Público disse que foi a maior operação da história do Grupo de Atuação Especial de Combate às Organizações Criminosas, o tal do GAECO dos senhores promotores, né? Desdobramento direto das investigações que já foram iniciadas desde a tal da Operação Maserati, desarticulando ações de todas essas pessoas investigadas. São esses malucos, suspeitos de crimes, organização criminosa, tráfico de drogas, homicídio, porte ilegal de armas de fogo e tudo mais, né? Só em Santa Catarina, 5 bases operacionais: Florianópolis, Joinville, Lages, Chapecó e São Miguel do Oeste. 103 integrantes do grupo de promotores do GAEP foi usado ali na área de Santa Catarina, mais 552 agentes de segurança pública, né? E 198 viaturas, 2 avião de rosca, os helicópteros. 2 helicópteros. Vamos lá, vamos assim, gente. Tem que gastar, vamos fazer ação, porque temos que combater com muita força todos aqueles que querem se intrometer na vida de todos nós, brasileiros. Opa, gagojou, rapaz. Tá louco, rapaz. Trancou a língua ali agora. 8:19. Nicanor, escutei a tua história. Vem aqui sem vergonha. Ele é um canalha medonho. Nicanor, moda masculina é com Nicanor. O Nicanor anda com as roupas que ele vende, né? Porque ele quer mostrar pro povo como é que é.
2: Ele tá sempre bem, né?
1: Ele tá sempre bem becado. Agora ele tá com um número ali que eu não sei se ele tem força pra carregar aqueles números ali nos peitos. Nicanor. Bom, 13 pessoas presas em operação contra tráfico de drogas em Santa Cruz do Sul. Também foram cumpridos 9 mandados de busca e apreensão, 6 medidas de bloqueio de contas bancárias. Olha só, né, gente? Santa Cruz do Sul também tá dando de pau nesses malucos tu aí. 13 pessoas presas ontem, durante a segunda fase da Operação Colosso e tudo mais, né? Claro que sempre que essas operações são organizadas e são executadas, a visão, a ideia é desarticular esses malucos que se formam em grupo para tráfico, para morte, para roubos e tudo mais, né? Entre os presos dessa vez agora, 2 mulheres, 11 homens, né? Eles foram presos com mandato de prisão agora temporário. Que são? Prisão temporária é uma prisão que pode ser dada até 30 dias, não é? Para que nesses 30 dias com eles presos, a polícia consiga comprovar a participação deles em crimes e etc e tal, permitindo que o delegado solicite ao magistrado a transformação dessa prisão que é temporária para preventiva, onde ele vai ficar à disposição da justiça por mais 90 dias até, quem sabe, a condenação final. É bom esse trabalho. É bom porque, gente, tem que prender essa gente. Os bloqueios das contas bancárias do suspeito é essencial, porque tira, desarticula completamente a grana dele, fazendo com que eles fiquem sem dinheiro, sem como bancar alguma coisa, ainda quando presos. É, vamos lá. É, operação da Santa Cruz do Sul, delegacia de polícia, a primeira, eu acho, né? A primeira delegacia lá de Santa Cruz, né? Muita gente, presos, essa coisa toda. 10 contas bancárias, eu sei que sacaram grana lá e tinha dinheiro, gente. Os negros estavam com a bucha bem legal, né? Vamos lá, gente. A polícia não para de maneira nenhuma. Notícia boa para as mulheres. Olha lá, Patrícia, a Lívia, nossas colegas aqui, todas as senhoras que nos escutam. Uma notícia boa. Um projeto autorizou agora o porte de spray de pimenta para mulheres acima de 16 anos. Foi aprovado no Senado esse projeto. Então agora as senhoras podem ter uma arma, não letal, mas uma arma que faz uma defensiva muito positiva a possíveis ataques de tarados, de malfeitores e tudo mais, né? Essa proposta permite o uso do tal do aerossol para autodefesa pessoal, sobre regras específicas e penalidades em caso de uso indevido. Aprovado agora, então, no início da semana, na terça-feira, o projeto da lei que permite a comercialização e o uso de spray de pimenta para autodefesa de mulheres e adolescentes acima de 16 anos. Senhores maridos, os senhores estão correndo risco quando chegar bebum de madrugada em casa, hein? Pode tomar um tiro de pimenta no zoinho. A vizinha não pode fazer isso, mas tu não pode caguetar a mulher, porque ela vai presa, depois não tem rango, não vai lavar roupa, aquela coisa toda, né? Bom, vamos ver. Essa proposta que foi aprovada está seguindo agora para sanção do presidente Luiz Inácio Lula da Silva. A medida pretende colaborar com a segurança e a proteção da integridade física, psicológica e sexual das mulheres. O aerossol será para uso pessoal e permitido apenas para mulheres com mais de 16 anos. Então, as senhoras agora, né, as senhoritas, 16 anos em diante, pode comprar spray de pimenta e dar nos olhos dos malandragem aí. É, viu? Nica, abre o olho, Nicanor. Agora, quando faz gracinha com as mulheres, elas podem dar um tirinho nos olhos do galo. E aí dói pra caramba aquele tiro de pimenta, né? Dói mesmo, gente. Você não pensa que é brincadeira. Olha, não se consegue controlar nem o xixi quando toma um tiro nos olhos de pimenta. É. O bagulho é quente pra caramba. Não tem como aguentar.
0: Fechamos?
1: Fechamos, Claudinho, já? Mas eu ia dizer que nós temos que dar uma passadinha na moda masculina.
0: De novo?
1: Moda masculina, claro, do nosso amigo Nicanor, o Tinhoso. O maior bailarino que apareceu lá em Travesseiro. Nicanor das Quebradas. O cara é bom de samba, que não é fácil. Pezinho ligeiro. Ele entra, as mulheres ficam batendo palma pra ele. Oi, o Nica. Ah, tomara que a tua mulher não escute e passe o porrete, malandro. É. Então tá, chegamos à final, Claudio Celestino.
0: Vamos lá, cara.
1: Muito obrigado a todos vocês pela participação. Faixa Policial tá indo, mas com a promessa de que certamente amanhã estaremos de volta. Eu mais Boca Brava aqui, Cláudio Celestino.
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1: 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E não esqueçam, bem na área central, aqui de Arroio do Meio, moda masculina do Nicanor. 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
2: Cláudio Celestino é manequim. O lado plus size é comigo, tá? O gordinho.
1: Se você é mais gordinho, mais magrinho, não se assuste. Vamos ao progresso rapidamente, porque...
0: Jesus Cristo, eu estou aqui.
1: Olha lá, já estou vendo o sorriso dele, que também vai vir a Arroio do Meio para visitar o Nicanor. Ele, Diego Ferla, o tinhoso da emoção, cheio de promessa, cheio de alegria, com aquele crucifixo que parece até um... Olha, nem sei o que parece aqui, deve pesar uns 10 quilos aquele crucifixo que ele tem empreendido no pescoço, né? Mas ele faz orações por todos nós. Diego Ferla, teu momento, tua hora. Te gruda aí, malandro. E aqui, com pintinho amarelinho e tudo, vem ele, o pé de pano da emoção, o que chega sem fazer barulho e chega sempre de surpresa. Maninho, com músicas de amor, de babá no ombro e tudo mais, né? Maninho, vem com tudo. Enquanto que eu e o Gordinho vamos arrancar daqui um pouco, mas primeiro nós vamos ver quem está com a gente, né, Claudinho? Vamos ver nossos amigos aqui que fizeram contato, vamos ver, vamos iniciar, vamos ver quem tá mandando recadinho. Claro que já destacamos, né, o Nicanor, que está nos visitando pessoalmente. Mas nós temos aqui o Adriano da Rosa, ó. Bom dia, Trianão da Copa. Ele! A tia Zilé, nossa querida tia Zilé. O Igor, o marido, a família toda e tudo mais, né? A tia Zilé é 100, ela é 100. Assim como ela diz que a emoção é 100. Adriane Amorim, bom dia, bom dia, bom dia, querida amiga Adriane. Quem mais está aqui com a gente? Adilete Tim, a Lirce Klein. Nilson Douglas, Rosemary Passe. Olha só, Elaide Quinas, minha querida amiga Elaide Quinas, sempre acompanhando a emoção. O Zé e Rogério Cordeiro também tá aqui com a gente. Lurita Chiesa, Margarida Soares, Serjão, Sérgio Roberto Silva, ele sempre na emoção. Aqui, a minha querida amiga também de muitos anos, hein, Loreci Roquembar, sempre nos prestigiando, assim como a Rosane Gribler, e assim como Fifi e Dadá, a dupla sensacional que manda recados diários aqui para emoção com beijocas babentas para Cláudio Celestino e Tetel das Curvas. Hoje eles aproveitam, os dois também estão mandando um beijo bem amoroso para o Nicanor dos Pampas. Tá bom, Nicanor tá sendo beijado também. Ele tá aqui. Vamos com tudo, Gordinho?
2: Vamos lá.
1: Não esqueçam, Nicanor, não esquece. O facão continua fincado no toco, mas a vida, opa, doce, doce como mel.
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1: 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Emoção e a hora 8:28.
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1: Tempo estável na região e a temperatura 14,5 graus.
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1: Se prepara e vem pro nosso clube na manhã da Amiga do Vale. 16, ou melhor, 26 minutinhos faltando para as 9:14. Friozinho no vale. A previsão é que a temperatura ainda baixe mais durante o dia, né? Mas o termômetro diz aqui, ó, que pode chegar a 15 graus hoje. Amanhã, no amanhecer da sexta-feira, 4 graus. No amanhecer de sábado, 3 graus. Portanto, vai fazer frio aí na sexta e no sabadão, hein? Hoje, dia 2 de julho. Maninho, junto contigo, começou o mês de julho. A nossa amiga do Vale estava de aniversário ontem. Parabéns a todos que fazem parte dessa história linda e maravilhosa da nossa Emoção FM. Bom dia! Manda o teu recado pra mim no 999-70-90-10. Alô, Paulinho Meirelles, tamo junto. Bom dia, Paulinho. Abraço. Maninho, ótima quinta-feira para todos os ouvintes. Quero ouvir Conexão do Henrique Juliano. Beijão, Adriane Amorim, Lajeado. Oi, meu amigo Maninho. Excelente manhã para todos e ótima quinta-feira. Beijo, Zilé. E assim seja, né? Uma excelente quinta-feira para todos. Se sair, leva o guarda-chuva aí, tem uma garoa pelo vale. Friozinho. Oi, Laide Regiane Quino de Colinas. Tudo bem? Pedindo música para toda a família Quino, pessoal da Seca Baixa Imigrante também. Tá tomando um belíssimo chimarrão ouvindo a gente. Já mandou o selfie aqui do tempo chuvoso, uma garoa. Alô, Colinas. Roberto em Teutônia, na sintonia, uma excelente manhã. Manda para mim teu recado, 999-70-90-10.

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1: Manhã de tempo estável no vale. Bom dia, boa quinta-feira. Hoje, 2 de julho. Manda teu recado pra mim no 999-70-9010. Bom dia, Demil Diecar, na companhia. TBT da emoção, quero ouvir Leandro e Leonardo, Solidão, tá bom, beijão Adriane. Oi Loreci, tudo bem? Passando para desejar uma excelente quinta-feira, bom dia Lori, ligadinha na melhor, ei, coisa boa, alô bairro Glória, bom dia Loreci, sempre a companhia da amiga do Vale, Paulinho Meireles em Lajeado, minha amiga Zilé, Laide em Colinas, Roberto em Teutônia, manda aí o teu pedido de TBT, aquela que a gente deve recordar aqui na programação, matar a saudade na quinta do TBT.
2: Amigo Pet, agora dicas para você cuidar bem do seu amiguinho.
3: Olá, amigos. 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As doses múltiplas V8 ou V10, junto com a antirrábica, são totalmente essenciais. Ela constrói uma barreira forte contra doenças perigosas que causam sequelas ou até a morte. 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
2: Esse foi o

Praia Véia, na manhã da emoção, 12 faltando para as 9. Bom dia. Sempre é bom fazer o bem sem olhar a quem, né? 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
0: Tempo nublado com garoa na região e a temperatura 14 graus.
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0: Primeiros presságios chegando, Áries, Touro e Gêmeos.
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4: Oi, uma ótima quinta-feira pra você. Sou Luana de Oliveira, chegando com o nosso horóscopo Áries, Touro e Gêmeos.
2: Áries.
4: Ariano, com algumas pessoas você pode se entender muito bem, porém, ao mesmo tempo, com outras é uma confusão que não tem data de vencimento. A simultaneidade é contraposição, é a nota dominante dessa parte do caminho. A cor pra hoje é o vinho.
2: Touro.
4: Oi, Touro. As ilusões são lindas, mas a médio prazo complicam e decepcionam. Portanto, mesmo que doa arrancar as ilusões do seu coração e que o remédio pareça amargo, ainda assim é melhor tirar essa erva daninha do seu coração. A cor pra hoje é o rosa.
2: Gêmeos.
4: Olá, Gêmeos! Que há um tempo certo para cada coisa é ponto pacífico. O que falta entender é que não adianta estar no tempo certo de algo e não agir à altura, pretendendo que tudo aconteça por si só, por estar no tempo certo. A cor para hoje é o roxo. Daqui a pouquinho, Câncer, Leão e Virgem.
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0: Tô aqui te esperando na nossa manhã, na Amiga do Vale, 9:03. 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
0: Aliás, vou pedir a paciência dos motoristas na região. Tá garoando, pista molhada, escorregadia, liga o farol, presta atenção no trânsito, devagar, meu povo, é, pista molhada, escorregadia, tem que prestar atenção e é claro, né, levar a emoção junto, até porque essa garoa, ela cria tipo uma neblina, né, fica dificultando a visão também. Oi, Ademil Diecar, bom dia, obrigado pela sintonia, Loreci também curtindo, Amiga do Vale, Laide, pessoal tomando um belíssimo chimarrão, é, domingão a gente quer gritar com o Panda.
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0: musical 911. Bom dia. Olha aí, o povo mandando recadinho, né? Oi, Maria Selene, ótima manhã, boa quinta-feira, beijão, tá tomando um belíssimo chimarrão colorido, enfeitado, maravilhoso, e ouvindo a nossa amiga do Vale. Ei, coisa boa, bom dia, meu amigo, um abraço, obrigado pela audiência aí, manda o teu recadinho, 999-70-9010, Ademir Diego também curtindo a programação, excelente manhã.
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0: pelo Vale, informando pra você a hora. 9:18.
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0: A Prefeitura de Lajeado deu início nesta quarta-feira, dia 1º, à instalação de mais de 500 containers para coleta de lixo em diferentes pontos da cidade. A ampliação do sistema será concluída até sexta-feira, dia 3, elevando para cerca de 1.000 o número de equipamentos distribuídos pelos bairros e reforçando a estrutura de limpeza urbana do município. Coordenada pelo Setor de Limpeza Pública da Secretaria Municipal do Meio Ambiente, SEMA, a iniciativa busca ampliar a cobertura do serviço, facilitar o descarte adequado dos resíduos e contribuir para a manutenção da limpeza e da organização dos espaços públicos. A primeira etapa da implantação também contou com a instalação de 500 containers.
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0: Temperatura marcando no Vale. 14 graus.
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0: Chegou a vez de Câncer, Leão e Virgem.
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5: De volta na programação, agora você de Câncer, Leão e Virgem.
1: Câncer.
5: Oi, Câncer. Enquanto o seu coração estiver sereno e alegre, pouco importa que você não consiga entender, nem muito menos acompanhar o que acontece. Com coração tomado de emoções serenas e claras, você não precisa entender nada. A cor para hoje é o cinza.
1: Leão.
5: Oi, Leão. Algum desgaste sempre acontece nos relacionamentos. Quando as pessoas são confrontadas com verdades que, à primeira vista, seria impossível aceitar. As mudanças, porém, acontecem, seja agora ou seja depois. A cor para hoje é o laranja.
1: Virgem.
5: Oi, Virgem. A sedução sempre envolve alguma mentira. Talvez não grave, mas mentira, enfim. Uma condição que em algum outro momento acabará quebrando o encantamento do início, quando a sedução envolvia seus sentidos e você não pensava. A cor para hoje é o azul. Já, Libra, Escorpião e Sagitário.
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0: 9:23, bom dia. 14,5 graus. Pode chegar a 15 graus hoje, 16. Bom tempo estável. Previsão é de em torno 15, 16 graus na tarde, mas a estabilidade deve seguir. Amanhã, no amanhecer, a mínima de 4 graus. Sabadão, mínima de 3 graus. Frio pela frente. 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Ah, maninho, mas tá chovendo. 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
0: Bom dia, Lirce Clã de Olarias Lajeado. Abraço, Lirce. Obrigado pela companhia. Tamo junto, né? Sempre com muita emoção. Oi, a Cailane da fábrica de vasos aqui em Arroio do Meio. Toca a música Eu Te Esperarei. Tá bom, um grande abraço pra vocês aí. Obrigado pela audiência. Valeu, Cailane. Trabalhando com emoção. Maria Selene na sintonia, tomando um belíssimo chima.
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0: 9:25.
10: Você tá

0: nossa companheira todos os dias. 23 para as 10.
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3: Uma excelente quinta, hoje é dia 2 de julho, dia do bombeiro, do hospital e do bombeiro brasileiro. Está no ar o nosso Papo Sério. A vesícula biliar é um pequeno órgão que fica bem ali, situado junto ao nosso fígado. Ela armazena bile, um fluido fundamental para a digestão das gorduras que consumimos. Mas quando esse sistema desequilibra, podem se formar os dolorosos cálculos biliares. Quem tem pedra na vesícula costuma sofrer com cólico junto ao nosso fígado. Ela armazena bile, um fluido fundamental para a digestão das gorduras que consumimos. Mas quando esse sistema desequilibra, podem se formar os dolorosos cálculos

0: Informando pra você a hora. 19 pras 11.
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0: O Internacional anunciou na manhã de ontem, quarta-feira, a contratação do zagueiro chileno Guilherme Maripán.
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0: Ele chega ao clube com um contrato válido até dezembro de 2028. O jogador estava no Torino, da Itália, mas não renovou e foi contratado pelo Colorado, sem custos. Maripán passou 9 anos na Europa. Formado na Universidade Católica do Chile, ele foi contratado pelo Álvarez, da Espanha, em 2017 e depois defendeu Mônaco por 5 temporadas até chegar ao futebol italiano. O jogador deve chegar nos próximos dias a Porto Alegre, participar da rotina de treinos já realizada pelo elenco. Além de Maripán, o técnico Paulo Pezzolano tem à disposição para a zaga Mercado, Félix Torres, Victor Gabriel, Juninho e Clayton Sampaio.
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0: Temperatura marcando nesse momento 14,5 graus.
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1: 15, voltando para as 11, ótima manhã, 14 graus e meio. Manda teu recado no 999709010. 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

0: Oi, Rosemary Passe em Estrela, lá em Cruzeiro do Sul, nosso amigo Deuclécio, ligadinho com emoção, obrigado pela audiência. Abraço pra Glacio Guinter, um belo peixe frito delicioso hoje, que maravilha.
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0: Confiável, Panda, mas dessa vez, só desta vez, 14,5 graus, até porque eu acho que você bebe demais, viu, Panda? É, exagera, rapaz. 11:05, bom dia, maninho, sou de Colinas, e essa chuva que não para, pois é, quero ouvir música e oferecer pra minha filha, estamos aqui em casa, escutando vocês, queremos aquecer o dia com uma música do Corpo e Alma. Ei, coisa boa, eu tava indo lá conversar, deixa eu ver, pra terminar, ah, sim, especial pro meu marido também, a música, essa aí é do Corpo e Alma, com o Bruno e Marrone, né, sucesso que o povo pede muito aqui na nossa programação. Ai, maravilha. Obrigado pela audiência de vocês, viu? Excelente manhã, Colinas. Obrigado pela sintonia maravilhosa. Sempre com muita emoção, ouvindo a nossa programação, né? Lá em Colinas. Bom dia, Colinas. Obrigado pela sintonia de todos aí, bombando a nossa emoção. Rapaz, eu esqueci o nome da música agora com Corpo e Alma, né? Bruno e Marrone, Corpo e Alma. Ai, ai, ai. Pois é, daqui a pouquinho eu rodo ela pra vocês aí. Obrigado pela audiência de todos. Bom dia, Colinas. Forte abraço. Bombando a nossa programação, né? Sempre. Que coisa boa, hein? Curtindo a nossa emoção, FM. Manda pra mim aí no 999-70-9010 ou me liga no 3716-1290 pedindo seu sucesso. Tô fechando aqui o clube da nossa emoção e depois tem as melhores no Paradão. Bom dia, Paulinho Meirelles, hein? Lajeado tá molhando a palavra, olhando o tempo, né, Paulinho? Tomando um pitch, uma cachaçinha da boa, caprichada, rapaz, o ônibus já passou. Um abraço, Paulinho, vem aí o Brilhação pra fechar e depois tem as melhores, o nosso Paradão Emoção.
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0: Informando pra você a hora 11:01.
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0: Temperatura no Vale, 14 graus.
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1: Chegou a hora delas, as melhores. 11:04, 14 graus e meio, tempo estável na região, chovendo. Bom dia, né? Quinta-feira, hoje, 2 de julho. 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RS Pneus e Newscar. 11:05, uma excelente manhã. Meu amigo Paulinho Meirelles, Lajeado, de olho na chuva, né? E lá de Regiane Quino, tu oferece música pra alguém muito especial de Lajeado. Eu adoro demais essa pessoa, toca a música do Eduardo Costa. Tá bom, Ilaide Colinas, um abraço. Abração aí também pra nossa amiga ligadinha, né? Curtindo a emoção, ofereceu música pra filha. Amara, hein, Colinas? Bom dia. Olha aí, nosso amigo Anderson, bom dia, rapaz, tudo certo?
2: E aí, maninho?
1: Opa.
2: É o Anderson Dávila curtindo o clube do ouvinte na manhã do nosso quintou já, maninho.
1: Verdade.
2: Agora as mais pedidas também, né, maninho? Maninho, tô seguindo o Instagram também, né? Te achei no Insta ali, tô te seguindo, tá bom, maninho? Tamo junto aí, valeu, um abraço.
1: Valeu, grande abraço. Aliás, pra quem quiser me seguir lá no Instagram, pra me encontrar é Roney_Maninho, tá bom? Roney_Maninho, tá bom?
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1: Simone Mendes. Oi, Cati, bom dia, 11:06.

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1: Jorge Matheus, o Paradão 11:11.

0: Ela, nossa companheira de todos os dias, informando a hora. 11:19.
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0: A Prefeitura de Lajeado, por meio da Secretaria de Saúde, realiza nesse sábado, dia 4, mais uma edição da Saúde em Ação.
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0: Iniciativa que amplia o acesso da população ao serviço de saúde com atendimentos aos sábados em unidades do município. A atividade desse sábado será no posto de saúde do centro, das 8 às 14 horas. Olha aí que maravilha, hein? Entre os serviços ofertados nesse sábado estão a vacinação para todos os públicos e a realização de testes rápidos. A Saúde em Ação é uma ação promovida pela CESA por meio de acesso à população ao serviço de saúde aos sábados, especialmente para quem não consegue buscar atendimento durante a semana.
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5: Já parou pra pensar que a bagunça em um cantinho pode ser só o seu cansaço pedindo atenção? O nosso lar mostra o que estamos sentindo por dentro, como se fosse um reflexo do nosso coração. Quando você entende isso, cuidar da casa vira um jeito carinhoso de cuidar das suas próprias emoções. Que tal dar esse primeiro passo para deixar tudo mais leve, tanto fora quanto dentro de você? Tente, você vai ver como dá certo.
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0: Tempo instável na região e a temperatura 14,5 graus.
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0: Seguimos com o desfile delas, 11:23, ótima manhã, tempo estável na região, quinta-feira, dia 2 de julho, temperatura em 14,5 graus, parou ali e estacionou, não vai adiante, né? Previsão é de chuva e instabilidade durante todo o dia, então, devagar aí nas estradas, nas rodovias, tá tudo molhado, né? Preste atenção, liga o farol, amanhã, no amanhecer, 4 graus, sabadão, mínima de 3 graus, e amanhã, máxima de 12, vai ser frio o dia, hein? 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Excelente manhã, meus amigos. Darcy Supitz, ligadinho em Lajeado, queria ouvir a música pra mim, pra Sidônia Weber no bairro Planalto em Lajeado, um abraço. Beatriz Vargas e Olarias Lajeado na sintonia. Manda um abraço pra minha mana Sirlene Haas e meu cunhado Romeu Haas, que estão na escuta do programa lá em Colinas. Adriane Amorim, um abraço, Adriane. Alô, Colinas. O Anderson Dávila em Estrela na audiência. A Mara em Colinas, obrigado pela audiência. Paulinho Meirelles em Lajeado, bom dia.
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1: Seguindo com o nosso paradão, 18 faltando pro meio-dia, temperatura em 14 graus, tempo estável, chuvoso na região. 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São FM. 18 pro meio-dia, Darcy Supitz e a Sidônia em Lajeado, Beatriz Vargas na audiência também. Obrigado pela sintonia, meu povo. Leva o guarda-chuva.
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1: O embaixador Gustavo Lima.

0: É o Panda! 8 pro meio-dia, 14 graus. Valeu, gente. Obrigado pela companhia. Tô indo nessa. Ótima tarde, bom almoço pra todos. Juízo, minha gente. Devagar na estrada, obrigado pela carona. Guilherme Benuto. Também tem Breno e Matheus e Rio Negro e Solimões aqui na nossa programação. Pra fechar, hein? Eu volto amanhã, 8:30 da manhã. 1 da tarde, Cláudio Almeida. 5 da tarde, Douglas Sen. Juízo, meu povo.
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3: Já percebeu que a vida flui melhor quando priorizamos o que é essencial? Ao organizar sua rotina cuidando primeiro do seu lado espiritual e de si mesma, você ganha a base necessária para se doar aos outros com qualidade. É incrível como essa hierarquia traz clareza e organiza suas emoções de forma natural. Experimente colocar essa ordem em prática e veja como seus relacionamentos se tornam muito mais leves e verdadeiros.
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6: Sabia que aquele pavio curto pode ser apenas o seu corpo pedindo ajuda? A nossa paciência depende do equilíbrio entre o sistema endócrino e o nervoso. Quando você entende que o mau humor constante nem sempre é culpa sua, mas sim um sinal de que algo físico precisa de atenção, a jornada para o bem-estar fica muito mais clara. Olhe que oportunidade incrível de se conhecer melhor e ajustar o que for preciso para voltar a sorrir com facilidade. Preste atenção em você.
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3: Se você já teve que prender a respiração durante uma conversa, sabe que avisar alguém sobre o famoso bafo é uma das missões mais espinhosas da etiqueta social. Para evitar aquele climão insustentável, a Associação Brasileira de Halitose criou uma ferramenta que é um verdadeiro anjo da guarda das relações, o serviço SOS Mau Hálito. A ideia é simples e estratégica: permitir que você dê um toque em alguém de forma 100% anônima, ética e profissional. O problema muitas vezes é biológico. A pessoa sofre de fadiga olfatória, ou seja, o nariz dela já se acostumou com o próprio cheiro e ela genuinamente não percebe que o hálito está vencido. O serviço foca em quebrar a barreira do constrangimento, transformando uma situação social bizarra em um cuidado com a saúde bucal. Afinal, muitas vezes o mau hálito é um sinal de que algo no corpo não vai bem, e um aviso discreto pode ser um empurrão que faltava para um check-up.
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0: 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Grupo Impacto e a hora. 1:01.
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1: 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GL Ar-Condicionado e a temperatura 14 graus.
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4: Oi, chegando com History Day. Em um dia como este, no ano de 1494, o Tratado de Tordesilhas era ratificado pela Espanha. Em um acordo que praticamente dividia o globo terrestre entre Portugal e Espanha. E o lendário profeta Nostradamus morria em um dia como hoje, no ano de 1566, na cidade francesa de Salon de Provence. E o salário mínimo no Brasil passava a vigorar no país em um dia como este, no ano de 1940. Antes disso, os valores eram aplicados conforme a região e sub-região do Brasil, totalizando 14 salários mínimos diferentes na época. Beijo, tchau.
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1: Ótima tarde pra você, ligado na programação Emoção FM, a sua amiga do Vale, prazer imenso, tá com você na Emoção FM, a sua amiga do Vale 90.1 e 92,7. 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
1: A sua amiga do Vale, você vai participando pelo 999-70-90-10, pede seu som, manda seu abraço. 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

0: Emoção FM, a sua amiga do Vale, uma boa tarde pra você. Sintonizado aqui em 90.1 92,7. Loreci Roquemaca, grande abraço. Obrigado aí pela sintonia. Michael Severo, meu queridão, uma boa tarde pra você. Também tá sintonizado aqui na programação Emoção FM, a sua amiga do Vale. Fala, meu garoto, boa tarde.
1: Boa tarde, Claudio, tudo certo?
0: Tudo certo.
1: Michael aqui, hein?
0: Opa.
1: Na linha do ônibus aí, sintonizado, sempre na melhor aí.
0: 90. Opa. Beleza.
1: Toca aí pra nós hoje, tá lagaço, quem de nós dois?
0: Eita.
1: E manda aquele abraço aí pra turma do ônibus, sintonizado na melhor.
0: Eita, valeu, vamos lá. Valeu, Michael, obrigado aí pela carona, levando a gente na carona, pessoal do busão, ó, bebê. Daqui a pouco a gente programa o Talagaço aqui, meu garoto.
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1: A sua amiga do Vale, uma boa tarde pra você. Emoção e a hora. 1:23.
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1: Emoção FM, a sua amiga do Vale, e a temperatura atualizando. 14 graus.
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5: O Japão está levando o conceito de ciclo da vida a um nível tecnológico impressionante. Diante de montanhas de resíduos que sobrecarregam os aterros, o país começou a testar um projeto que transforma fraldas sujas, tanto de bebês quanto de idosos, em unidades novinhas em folha. A iniciativa, liderada pela empresa Unicharm, já funciona nas cidades de Shibuya e Ozaki. Desde 2024, os moradores utilizam sacos de lixo específicos para que esse material não se perca no lixo comum. O processo parece saído de um laboratório de ficção científica. As fraldas usadas são trituradas e lavadas para separar o plástico, o polímero e a polpa. O presidente da empresa, Takahisa Takahara, deixou claro que o foco mudou. O futuro do descarte japonês agora passa pelo cuidado com a terceira idade e também com os pets. A ideia é que o único cheiro que saia da fralda nova seja o de fralda nova mesmo.
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1: As Livata confirmou o cancelamento da edição 2026 do Campeonato Regional Série B. O anúncio foi feito nesta quinta-feira após o encerramento do período de inscrições para a competição. A Série B do Campeonato Regional é uma das principais portas de entrada para clubes que buscam maior projeção no futebol amador do Vale do Taquari, reunindo tradicionalmente equipes de diferentes municípios da região. As Livata informou que a medida foi tomada após o término do prazo oficial para inscrição e reforçou que o cancelamento busca preservar a organização e a viabilidade técnica do torneio. Até o momento, a entidade não anunciou uma realização de um novo período de inscrições, nem a possibilidade de promover uma nova competição, alguma competição alternativa em 2026.
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1: Ótima tarde pra você. 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
1: Sim, senhoras e senhores, essa é a sua, a nossa amiga do Vale, Beatriz, tá participando com a gente aqui na programação Emoção, uma ótima tarde.
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1: A sua amiga do Vale, uma ótima tarde. 18. Para as duas.
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1: Emoção FM, a sua amiga do Vale, a temperatura 13,5 graus.
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1: Ótima tarde pra você, sintonizado na programação Emoção FM, a sua amiga do Vale. 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
0: Coisa boa. 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
3: Boa tarde, Claudinho. 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E confirmando isso aí, a maior promoção da história do Sicredi Região dos Vales, né?
0: Coisa boa.
3: Então, promoção 45 anos com o Sicredi Região dos Vales. Iniciando, lançando hoje.
0: Uhum.
3: E ela vai iniciar na segunda, dia 6 de julho.
0: Uhum.
3: E vai até o dia 2 de julho do ano que vem. Porque é a data que a cooperativa completa os 45 anos.
0: Olha aí. Então, vamos explanar como é que vai funcionar essa promoção. Vamos lá.
2: Bom, ela foi lançada hoje, então, aos associados da cooperativa, né?
0: Uhum.
2: Atualmente a cooperativa tem mais de 90 mil associados aqui na região, né? 18 municípios, 21 agências, né? Nesses uhum. 18 municípios, porque Arroio do Meio, Guaporé e Encantado possuem duas agências, né? E a promoção, então, ela vai premiar os associados que fazem os seus negócios, né? Com
0: uhum.
2: o Sicredi, seja na aplicação, crédito, seguros, consórcio, previdência, né? A partir de R$100 já, o aplicado na poupança, o associado tem direito a um cupom já, né?
0: Olha aí.
2: Pra participar. E ela é dividida em, vamos dizer, em quatro fases, né? Oficialmente ela inicia na segunda-feira, dia 6.
0: Uhum.
2: E no dia 21 de outubro a gente já tem o primeiro sorteio aqui em Arroio do Meio. Então, serão 8 sorteados aqui na agência da entrada da cidade, R$5.000, né? Através do cartão presente, né? Aonde o associado vai poder gastar esse valor no comércio local, né? Seja no supermercado, no posto de combustível, na farmácia, na loja de roupa, enfim. A ideia é premiar o associado e ao mesmo tempo contemplar o nosso comércio aqui do município e da região.
0: Fábio.
3: É isso aí, lá na nossa agência, então, de frente à praça, a data vai ser a mesma, então dia 21 Sim. de outubro, o primeiro sorteio, vão ser 6 contemplados com R$5.000. Na segunda fase, né, de sorteio vai ser em dezembro, então vão ser sorteados 8 associados com R$5.000.
0: Os R$5.000 é entre os 8 ou cada um vai ser 5?
3: Cada sorteado, R$5.000.
0: Opa!
2: 21 de dezembro é o segundo sorteio.
0: Meu Deus do céu, cara.
3: O terceiro sorteio vai ser a nível de regional, vai ser nos meses de março e abril, vai ser nas datas das assembleias de núcleo de cada Sim. município. Então vai ser o terceiro sorteio. Então na nossa agência vão ser 6 sorteados, cada um R$10.000. Na agência do Jair, são
2: 8 de 10 mil.
3: Isso. E o último sorteio, então, em dia 2 de julho do ano que vem. Então, lá na nossa agência, são 6 associados, sorteados cada um com R$20.000.
0: Então, a movimentação, o cara movimentou R$100, já ganhou cupom, é isso?
2: Já ganhou, aplicando aí R$100 na poupança, já tem direito a um cupom. Então, todos os produtos e serviços que o associado adquirir nesse período da campanha, de um ano de campanha, ele vai estar concorrendo, né?
0: Sim.
2: E quem concorre, quem tem cupom no primeiro sorteio, vai concorrer nos 4 sorteios, né? Nesse ano todo. Então, a gente vai ter no município de Arroio do Meio, 32 contemplados na agência da entrada da cidade, mais 26 na agência lá na frente da praça.
0: Uhum.
2: E totalizando R$570.000 em premiação.
0: Isso tudo vai ficar no comércio local ainda?
2: No comércio local, porque a premiação é através de cartão uhum. presente, né? Aonde o associado vai receber o cartão, então, o contemplado, e ele vai poder gastar esse recurso no comércio local.
0: Bacana. Parabéns pelos 44 anos e os 45 cheio de novidades, que inicia na segunda-feira. Quando abriu o banco, já tá valendo para concorrer aos cupons, né?
3: Isso aí. O regulamento, ele tá disponível tanto no site da cooperativa, como o pessoal pode passar na agência, se informar o funcionamento, né? E uma informação importante, assim, os prêmios, eles são divididos por agência conforme a quantidade de associados de cada agência. Então, cada agência tem a sua quantidade de associados. E aqui em Arroio do Meio, que nós temos as duas agências, é importante que o associado deposite o cupom na sua agência. Então, quem tiver aqui na entrada da cidade tem que colocar o cupom aqui na entrada da cidade, e na praça a mesma coisa. Se por um acaso colocar numa diferente, é um cupom que vai ser invalidado se for sorteado. Então é uma atenção que a gente reforça aí com os associados também.
0: É isso aí, tá lá.
2: Não, só relatando aqui, né, o que faz parte então é a poupança, o depósito a prazo, né, que é o CDB, LCA, LCI, fundos de investimento, né, renda variável, previdência, operações de crédito também geral, né, veículos, imobiliário, o crédito para o agronegócio também, todos os tipos de seguros, né, veículos, vida, residencial, empresarial, consórcio também, né, a gente tem consórcio de moto, veículos, imobiliário, serviços, vamos dizer, se a pessoa não é associada e vem a se associar ao Sicredi também, vai estar concorrendo, recebe cupom, né? O associado lá que tem o crédito em conta, seja do salário, seja da crédito de produção, capital social, né? O associado quer aumentar a sua participação no capital, na cota capital da cooperativa, também é possível, né? Cartão de crédito, cartão de débito, né? O comércio lá com o credenciamento da máquina e cartão do Sicredi. Às vezes o associado tem a conta de água, luz, internet que vem todo mês pagar na agência. Se fizer débito automático também é contemplado com cupons. Quem tem a chave Pix cadastrada também para receber no Sicredi também tem direito a participar. Então envolve praticamente todos os produtos e serviços da cooperativa.
0: Cara, então, ó, para você que é associado, a partir de segunda-feira tá valendo essa promoção maravilhosa, 4,5 milhões em premiação, ó, lembrando que é só na região aqui, né? É isso?
2: Região dos Vales, isso
0: aí. Região dos Vales, olha bem. Ó, então, aproveita para você que não é ainda associado, aproveita e se associa. Dá um recado aí para quem não é associado e para quem tá afim, vai lá, conversa com o Jair ou com o Fábio. Vai lá, Fábio.
3: É isso aí, então, acho que ela foi pensada, a campanha, justamente para reforçar essa parceria com os associados que realizam seus negócios na cooperativa, ou também para os novos associados. Então, se você se associar, já vai receber os prêmios, né? Então, tem uma quantidade bem significativa de prêmios, aí muitos contemplados, valor significativo, que também vai ajudar aqui o comércio local, né? Então, sorte é ter com quem contar.
0: Eita, coisa boa demais.
2: Lembrando mais uma vez, né, Claudinho, que as agências do Sicredi Região dos Vales atendem ao público das 9h às 16h, né?
0: Sim.
2: Então, hoje ainda a gente tem 2 horas de atendimento, então o associado que estiver pelo centro de Arroio do Meio, quiser passar nas agências aí, a gente tem um coquetel hoje, alusivo também aos 44 anos que a cooperativa está completando, então todos estão convidados a vir prestigiar a agência e desfrutar também desse coquetel aí no dia de aniversário aí.
0: Coisa boa demais. Fábio, suas considerações finais aí, parabéns.
3: Obrigado, Claudinho, obrigado pelo espaço aqui, novamente na emoção.
0: Sim.
3: E a gente deixa o convite então para todos os associados também, as duas agências estão com o coquetel, e venham se informar sobre a campanha. Deixamos o convite também para as pessoas que não são associadas ainda, venham até a agência, a gente vai estar à disposição de portas abertas, as duas agências aí para atender, tirar as dúvidas e fazer os negócios para ter mais chances de ganhar.
0: Bacana.
2: Agradecer aí também a parceria do Sicredi com a emoção, né? 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
0: Tá bom, então. 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
1: 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Uma ótima tarde pra você. 13,5 graus.
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1: Emoção FM, a sua amiga do Vale, uma boa tarde para você. Sintonizado em 90.1 e 92,7. Prazer imenso estar com você. Vamos juntos, fazendo a trilha sonora da sua vida em 90.1 e 92,7. 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

0: Diferentona, Ícaro e Gilmar e Luan Pereira na programação Emoção FM, a sua amiga do Vale. Alô, Zilé, minha queridona, boa tarde pra você. Adriana Amorim, pode deixar, vamos tentar programar assim, essa música é maravilhosa, né? Valeu, obrigado pela sintonia. Vamos juntos, fazendo a trilha sonora da sua vida na Emoção FM, amiga do Vale.
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0: A sua amiga do Vale, uma boa tarde pra você. 2:20.
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0: 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Vamos atualizar a temperatura. Chove na nossa região. 13 graus, boa tarde.
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2: Ótima tarde pra você. Ligado em 90.1 e 92,7. Vamos juntos fazendo a trilha sonora da sua vida. Aqui na sua, na nossa Emoção FM, a Amiga do Vale. Muito obrigado pela sua audiência. Pra você em casa, você no trabalho, tá muito bem ligado. Loreci Roquebach, minha amiga, ótima tarde pra você. A Zenite Casal também participando com a gente. Valeu!
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1: Sabe aquele papo de bar? Dois amigos falando sobre amores mal resolvidos. Aquela pessoa que tá sofrendo, deprimida. Vem cá, meu amigo. Meu caso é diferente. Eu até tô sofrendo, mas eu tô vivendo.

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0: Muito obrigado, gente! Obrigado pela presença, obrigado pela energia de vocês, obrigado pelo carinho.
1: Obrigado por estar aqui com a gente em mais um dia especial, mais uma noite especial. Que Deus abençoe nossos fã-clubes, nossos amigos, nossos familiares. Muito obrigado por somar com a gente toda essa noite com a nossa energia. Vamos lá! Abençoe nossos fã-clubes, nossos amigos, nossos familiares. Muito obrigado por somar com a gente toda essa noite com a nossa energia.

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1: Ótima tarde pra você, ligado na Emoção FM, a sua amiga do Vale. 15 minutos nos separam das 3 horas da tarde. É bom demais tá com você. Ligado aqui na programação Emoção FM, a sua amiga do Vale. Vai, Brasil!
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0: 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E a temperatura 12,5 graus.
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1: Ótima tarde.
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0: Ótima tarde pra você, alô Everton, moçada ligados na programação Emoção. Fala aí, quem é que tá com você, Everton?
1: Eu, o Xalega, o Joabe.
0: Ah.
1: É os guri, abraço.
0: Valeu.
1: É os guri da obra, vamos.
0: Aê, meu garoto, o Everton Soares, ligado aqui na programação Emoção, grande abraço.
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0: 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A temperatura 12 graus e 6 décimos.
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0: Ótima tarde. 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
0: Sim, essa é a sua amiga do Vale. Uma ótima tarde pra você. Você vai participando pelo 99 70 90 10.

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1: Bom demais, ótima tarde pra você ligado na programação Emoção FM, amiga do Vale, agora 3:33, Leonardo de Canoas, meu queridão, boa tarde pra você. Bom demais, hein? Vamos juntos fazendo a trilha sonora da sua vida em 90.1 e 92,7.
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0: isso, Brasil.
1: Obrigada, meus amores.
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6: Olá, amigos. 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
2: Emoção FM, a sua amiga do Vale, uma boa tarde para você e a temperatura 12 graus. Boa tarde.
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0: A sua amiga do Vale, ó, Vanessa e Andréia estão ligadinhas na programação. Aquela folga merecida, chimarrão pronto e pipoquinha e ligadas na Emoção.
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0: Gustavo Mioto na programação Emoção FM, a sua amiga do Bari. Ó, o Celso tá participando com a gente e ela, a Zilé que adora essa música. Deus é caipira, Zilé. Será?
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2: Oi, gente, aqui é o Eduardo Costa, passando para deixar um grande abraço.

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3: Emoção FM, a sua amiga do Vale, a temperatura 12 graus, boa tarde.
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0: Diário de Verão. Banda KN aqui na programação Emoção FM. É bom demais, é sucesso. E toca na programação Emoção FM, a sua amiga do Vale, para você sintonizado em 90.1 e 92,7. Uma ótima tarde para você agora. 4:13, prazer imenso. Vamos juntos até as 5 horas da tarde. Eu daqui, você daí, nesse clima maravilhoso. Chove, friozinho, mas aí, vida que segue.
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2: Uma excelente quinta. Hoje é dia 2 de julho, dia do bombeiro, do hospital e do bombeiro brasileiro. Está no ar o nosso Papo Sério. A vesícula biliar é um pequeno órgão que fica bem ali, situado junto ao nosso fígado. Ela armazena bile, um fluido fundamental para a digestão das gorduras que consumimos. Mas quando esse sistema desequilibra, podem se formar os dolorosos cálculos biliares. Quem tem pedra na vesícula costuma sofrer com cólicas intensas logo abaixo das costelas. Sintomas como náuseas, vômitos, febre constante e problemas digestivos também são comuns. Se você está passando por esse desconforto, procure ajuda médica imediatamente para se cuidar. O gastroenterologista ou o cirurgião geral são os profissionais mais indicados nesses casos. Mas não se preocupe, qualquer especialidade médica está capacitada para fazer o seu diagnóstico inicial. A boa notícia é que as cirurgias atuais são modernas, muito mais rápidas e seguras. Operar no tempo certo resolve o problema e evita complicações graves, como infecções abdominais. Não perca tempo sofrendo com a dor e nem espere o quadro se agravar para tomar uma atitude. Agende uma consulta com um bom profissional, faça seus exames e recupere a sua qualidade de vida. O nosso Papo Sério de hoje fica por aqui. Até o próximo.
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1: Oi, gente, de volta na sua rádio favorita com Fique Sabendo. Você já percebeu que às vezes nem a melhor escovação do mundo segura o hálito depois de certas refeições? É isso aí, ó, o mau hálito nem sempre é culpa da escovação. Muitas vezes ele nasce no prato. Alimentos como alho e cebola contêm compostos que, após a digestão, caem no sangue e são eliminados pelos pulmões, fazendo você exalar o odor pela respiração por horas. Já carnes gordurosas e doces deixam resíduos que as bactérias na boca transformam em enxofre. O segredo está na saliva. Quando ela diminui ou o alimento favorece as bactérias, o odor desagradável domina. Se o hálito ruim persistir, mesmo com higiene em dia e boa hidratação, o problema pode ser sistêmico. Doenças na gengiva ou questões no estômago e rins costumam se manifestar pelo cheiro da boca. Não tente apenas mascarar com balas. Se o sintoma é constante, procure um dentista para investigar a causa real. Fica a dica pra você. Aqui você fica sabendo. Daqui a pouco a gente volta.
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2: Ótima tarde pra você e a temperatura 12 graus. Boa tarde.
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3: Essa é a sua amiga do Vale. Uma ótima tarde pra você. Alô, Everton, a moçada que tá trabalhando com o Everton aí. Grande abração, obrigado pela sintonia. Daqui a pouco a gente programa aí.
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1: Vai, boiadeiro!

0: 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Ligado na Emoção FM. 18 para 5.
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0: Ótima tarde para você, ligado na programação Emoção FM, a sua amiga do Vale. 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
0: Sempre num rádio perto de você, Anderson Dávila. Ótima tarde pra você, meu garoto. Obrigado aí pela sintonia. A Maria, oferecendo música pro Carlos, ligada na programação Emoção FM. Olha aí, o sucesso é a Morena Misteriosa. Vamos rodar na sequência, valeu!
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0: Passarela, doutor! Na programação Emoção FM, a sua amiga do Vale. Senhoras e senhores, muito obrigado pela sua audiência nesta quinta-feira. Encontro marcado amanhã bem cedinho, juntamente com o Mano Delega, das 7h30 às 8h30 da manhã, com Faixa Policial. Na sequência, vem Douglas Santos para comandar a programação do Batidão entre 5 e 7 da noite, na sua, na nossa Emoção FM.
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0: 5 horas, boa tarde.
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0: 11,5 graus.
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0: Entra aqui no nosso batidão, vem fazer a festa junto comigo. Até às 19 horas eu, Douglas Sena. Vamos juntos, o melhor do bailão, o melhor da música de bailes aqui na 90.1 e também 92.7. Um abração especial pra tia Zilé, a tia Zilé que tá ligadinha com a gente. Grande abraço pra você, viu? Um beijo, chegou chegando aqui. Quem mais tá aqui comigo? Olha só, recadinho de áudio. Eu já vou mandar aqui, deixa eu mandar um abraço aqui, ó, pro Jonathan da Rosa, tá em Mato Leitão, ligadinho com a gente. Alô, Jonathan! Valeu pela carona, meu querido, dando aquela carona pra emoção. O nosso batidão na emoção já já vai tocar o frentista pra ti, tá bom? Quem mais tá aqui, ó? Deixa eu ver. Oi! E aí, meu cupincha?
1: É os guri?
0: Bota
1: uma música pra nós aí. Tamo aqui na escuta da emoção. Um abraço.
0: Esse Everton é o fenômeno.
1: Eu é do laboratório.
0: Tu é o fenômeno, meu garoto.
1: O melhor cantor da região.
0: Eita, hein? Nós, hein?
1: O melhor. Toca uma aí pra nós, já que o colega não tocou.
0: Ah, eu não acredito.
1: Ah, tá louco.
0: Eu não acredito que o Claudinho ficou devendo pra você essa música aí, homem. Não, pelo amor de Deus. Não, vou tocar aqui, ó. A próxima vai especial pra vocês aí, viu, Everton? Pode deixar. Valeu pela companhia. Vocês são os melhores, gurizada. Vocês são os melhores, viu? Eita, nós. Valeu. Quem mais tá aqui, ó, chegando? Deixa eu ver, ó. Ele.
2: Boa tarde, meu amigo Douglas.
0: E aí, Léo?
2: De Canoas.
0: Fala, garoto.
2: Tô de olho, tô de butuca. No teu beijo, sem tem açúcar. Vai pra toda a equipe da emoção. Amiga do Vale, você está com Douglas.

0: 5:20.
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0: A Associação Liga do Vale do Taquari, Aslibata, confirmou o cancelamento da edição de 2026 do Campeonato Regional da Série B. O anúncio foi feito nesta quinta-feira, dia 2, após o encerramento do período de inscrições para a competição. De acordo com a entidade, a decisão foi motivada pela falta do número mínimo de clubes inscritos, condição considerada indispensável para garantir a realização do campeonato. A Série B do Campeonato Regional é uma das principais portas de entrada para clubes que buscam maior projeção no futebol amador do Vale do Taquari, reunindo tradicionalmente equipes de diferentes municípios da região. A Aslivata informou que a medida foi tomada após o término do prazo oficial de inscrições e reforçou que o cancelamento busca preservar a organização e a viabilidade técnica do torneio. Até o momento, a entidade não anunciou a realização de um novo período de inscrições, nem a possibilidade de promover uma competição alternativa em 2026.
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1: Vem pro Batidão da Emoção FM, gente, até às 19 horas com você. 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
1: E a gente vai seguindo com o batidão, né? Meu amigo Anderson Dávila tá com a gente. Fala, meu garoto!
2: E aí, Douglas?
1: E aí?
2: Douglas, é o Anderson Dávila curtindo, né? O batidão da emoção no nosso quase sextou, Douglas. Quase sextou, né?
1: Quintou, quase
2: sextou. Douglas Castro, hoje no quinta de TBT, pode ser rainha musical do luxo pro lixo pra gente curtir, tá bom,
1: Douglas? Boa.
2: Douglas, fica na guarda aí, acho que vou dar uma ida esse mês aí pra conhecer os estúdios da emoção de Rui do Meio, que eu ainda não conheço, né?
1: Olha só.
2: Aí depois vem bater uma sorte contigo, com o Maninho, se é por
1: vamos,
2: aí.
1: Vamos.
2: E com ali o Cláudio Almeida, tá bom, Douglas?
1: Corre
2: bom,
1: pra tamo cá, junto aí,
2: Douglas. Valeu.
1: Valeu, Anderson. Um abraço pra ti, meu querido. Vem, vai ser bem recebido, tá bom? A Adriane Amorim também tá com a gente, participando aqui da programação da Emoção FM. Um abraço pra você, Adriane, que eu vi Sétimo Sentido, Gosto de Amar. Já vai tocar aqui no nosso batidão. Enquanto isso, você vai mandando seu recado aí. 999-70-9010, tá bom? 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E o pedido do meu amigo, o Léo, tá chegando aqui. Samanino, tô de olho!

0: 20 para 6, gente.
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4: Oi, gente, tudo bem? Uma boa quinta-feira para vocês. Hoje, dia 2 de julho, comemora-se o dia do hospital e também o dia do bombeiro. 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
0: 11 graus e meio.
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Chegando sucesso por aqui, alô, Loreci Rockenbach, ligadinha com a gente, desejando excelente fim de tarde, um beijo pra você. Tá ligadinha na melhor, né?

0: 6 horas.
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2: Uma boa tarde, meu amigo, minha amiga, nesta quinta-feira, dia 2 de julho. Com muita alegria, compartilho com você esta prece da Ave Maria. Momento de oração no final do dia para agradecer e escutar a sua palavra. Jesus entrou numa barca, atravessou para outra margem e chegou à sua cidade. Eis que levaram a ele um paralítico deitado na maca. Vendo a fé que eles tinham, Jesus disse ao paralítico: "Coragem, filho, seus pecados estão perdoados." Então alguns doutores da lei diziam consigo: "Ele blasfema." Conhecendo-lhes o pensamento, Jesus disse: "Por que vocês pensam coisas más em seus corações? De fato, o que é mais fácil? Dizer teus pecados estão perdoados ou dizer levante-se e ande? E para que vocês saibam que o Filho do Homem tem na terra autoridade para perdoar pecados", disse ao paralítico: "Levante-se, pegue sua maca e vá para casa." Ele se levantou e foi para casa. Vendo isso, as multidões ficaram com medo e glorificavam a Deus por ter dado às pessoas tão grande autoridade. Jesus veio ao mundo para nos libertar das amarras do pecado. E é exatamente isso que vemos na cura do paralítico descrita por Mateus. Liberto do pecado, o homem volta à vida plena, sendo curado dos males que limitam a sua existência. Na época de Jesus, muitas doenças e paralisias eram vistas como castigos de Deus por um pecado cometido, seja pelo próprio doente ou por um ancestral. Mentalidade semelhante aos hinduístas e budistas, que chamam esse efeito de karma. Para o cristão, obviamente, isso não faz sentido, pois Deus não castiga nenhum de seus filhos, mas quer sempre o nosso bem. Jesus é a prova do amor incondicional de Deus e age com a autoridade que recebeu do Pai. Ave Maria, cheia de graça, o Senhor é convosco, bendita sois vós entre as mulheres e bendito é o fruto do vosso ventre, Jesus. Santa Maria, Mãe de Deus, rogai por nós, pecadores, agora e na hora de nossa morte. Amém. Que o bondoso Deus te abençoe, te proteja, sempre te guarde, com saúde, paz, serenidade, fé, esperança. Ele que é Pai, Filho e Espírito Santo. Amém. Uma boa noite para você, meu amigo e minha amiga.
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0: Bora atualizar a temperatura no Vale, gente, nesse finzinho de tarde maravilhoso. 11,5 graus.
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1: Sim, gente, a gente segue por aqui com batidão da Emoção FM. 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
1: Sim, gente, o batidão vai seguindo, tem mais abraço pra mandar por aqui, né? Que coisa boa, é música boa, né, Cris? Eita, nós. Quem mais tá aqui? Deixa eu ver, ó. Boa tarde, tudo bem? Toca Morena Misteriosa do Céu e Cantos, tamo junto, tá bom. É a Paula, a Júlia e a Camila em progresso. Um beijão pra vocês, meninas. Ó, obrigado pela companhia. A Paula, a Júlia e a Camila em progresso, ligadinhas com a gente, ou pedindo aí a Morena Misteriosa, já já vai tocar, tá bom? Boa noite, meu amigo André Luiz Schneider em Linha Franca, Westfália. Tudo bom? Tudo certo. Abraço, né? 12 graus em Westfália, né? Muito sucesso sempre a você. E chovendo, né? Tá chovendo, hein, meu querido? Um abraço pra ti. Aqui a temperatura tá 11 graus e meio, viu? É, 11 graus e meio. Ainda estagnou aí. Estagnou e tá nessa temperatura aí, tá bom? O Antônio em Pouso Novo quer ouvir o vidro de perfume pra Maria Fagundes também. Já já vai tocar, viu, Antônio? Obrigadão pela tua sintonia. Quem mais? Tem recadinho de áudio aqui? Deixa eu ver. Oi.
2: Oi, locutor. Tudo bem?
1: Tudo bom?
2: Marli Rokimba, tudo bom, pastor?
1: Oi, Marli.
2: Quero oferecer uma música pro meu namorado, Dirceu Garcia da Silva de Bauritiro, que está ouvindo a emoção.
1: Tá.
2: E pra você da rádio.
1: Aham.
2: E pra minhas amigas.
1: Tá bom.
2: E pra todos os ouvintes que estão ouvindo, tá?
1: Tá bom.
2: Peço uma música dos atuais, tá?
1: Tá bom, já já vai tocar.
2: Uma boa noite.
1: Já já vai tocar a nova dos atuais Mississippi aqui no nosso batidão. Eles gravaram com a Thalita e Elisa. Ficou linda demais essa música, né? É, gente, tá legal demais, né? Então, ó, vai participando, vai mandando seu recado, seu alô, 999-70-9010. Eu quero a tua companhia, eu quero a tua sintonia até às 19 horas. Eu, Douglas Sen, vou te fazendo companhia.
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1: 6:20.
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1: Vamos atualizar então a temperatura? É 11 graus e meio.
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Sempre na tua sintonia, até às 19 tem muito mais sucesso pra tocar aqui, então participa. 999-70-9010, manda teu recado e manda teu alô pra mim. 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CF Pneus fica no bairro Conventos, em Lajeado. 6h24, meu povo querido, meu povo amado. Tá chegando muito mais sucesso por aqui, tá bom? Tem

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4: 11 graus, 4 décimos.
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Ó, eu vou mandar um alôzão pra tia Zilé e ela pediu pra tocar o Vucu Vucu. O Vucu Vucu especial pro Írio, né? Pro amor dela, que tá cuidando do fogão a lenha, né? Então faz o seguinte, ó, tia Zilé, pega o Írio pra dançar essa aqui agora, então, pode ser?

0: pra Tia Zilé e seu Írio, né? Ai, ai, ai, mas a Tia Zilé disse que os dois não puderam dançar, que estão com dor nas pernas. Como assim, Tia Zilé? Ai, ai, ai, um abração pra vocês, tá bom? Agora 10 minutos nos separam das 7 horas da noite. Gente, o nosso Batidão da Emoção, infelizmente, está chegando ao fim. É, estamos na reta final da programação de hoje. Mas amanhã estarei de volta. Amanhã, sexta-feira, é Dia Internacional do Gole,
1: e
0: gente.
1: E o gole? Que hora que dá de tomar?
0: Amanhã nós vamos botar pra derreter, meu povo. Então já te prepara, tá bom? Nós botemos fogo na caixa d'água. Eu vou ficando por aqui. Desejar a vocês uma ótima quinta-feira, tá bom? E amanhã temos encontro marcado aqui na Emoção FM. Aliás, agora que eu lembrei, né? Amanhã o Diego Ferla vai fazer companhia pra vocês, gente. Ai, ai, ai. Amanhã de tarde estarei de folga, é.

Final do dia estarei de folga amanhã. Dieguito Ferla estará com vocês aqui fazendo companhia, mas eu vou estar durante o dia por aqui. Aí eu vou vir dar uns gritos no microfone pra incomodar vocês, tá bom? Pra fechar, tem Danúbio Azul. Lembra desse aqui, ó? Que é boa demais.

0: governo federal que movimentaram o país no dia de hoje.
1: Olá, boa noite.
2: Boa noite para você que nos acompanha em todo o país.
1: Quinta-feira, 2 de julho de 2026.
2: Vamos ao destaque do dia: investimento em infraestrutura.
1: Ferrovia Transnordestina vai receber mais 600 milhões de reais para acelerar as obras.
2: Hoje, no Ceará, foram entregues mais 101 quilômetros de trilhos e novos vagões para o transporte de grãos e fertilizantes.
1: Presidente Lula destaca a importância da ferrovia que vai ligar o Piauí ao porto de Pecenha, atravessando 53 municípios nordestinos.
3: Essa é uma estrada de ferro vital para a perspectiva de desenvolvimento dessa região.
2: E ainda, integração do São Francisco.
1: Inaugurado o túnel Major Salles, que vai levar a água da Paraíba ao Rio Grande do Norte. Pablo Mundim.
4: Com 6,5 km de extensão, a estrutura recebeu investimentos de mais de 85 milhões de reais e terá capacidade para transportar até 20 metros cúbicos de água por segundo.
2: E hoje nós vamos falar sobre a relação entre o Bolsa Família e a saúde dos beneficiários.
1: Pesquisa aponta que menos bebês nascem abaixo do peso e também menor risco de morte por causa relacionadas à gravidez e ao parto. Luana Karen.
5: O risco de morte por doenças cardiovasculares diminuiu 4% entre beneficiários do Bolsa Família. As hospitalizações por abuso de álcool e outras drogas caem 17%.
2: Na apresentação da Voz do Brasil, Mariana Jungmann e Luciano Seixas.
1: E acompanha a gente ao vivo. Acesse radiogov.ebc.com.br ou canal Gov na sua TV aberta.
2: Entregas na saúde e na educação.
1: Em Juazeiro do Norte, no Ceará, ônibus escolares e unidades odontológicas móveis estão sendo destinadas a municípios do estado.
2: O repórter Nazi Brum tem os detalhes ao vivo aqui no estúdio da Voz do Brasil. Boa noite, Nazi.
6: Olá, boa noite, Luciano, Mariana, ouvintes da Voz do Brasil. Olha, são 40 novos ônibus escolares que vão para o transporte escolar em 40 municípios do estado. Um investimento de 18 milhões de reais por meio do novo programa de aceleração do crescimento Novo PAC. Os veículos contam com equipamentos de segurança e todos possuem ar-condicionado, o que dá mais conforto para as crianças. No total, o governo do Brasil prevê a entrega de 1.500 ônibus escolares em todo o país no programa de renovação de frota. Já na área da saúde, o Ceará está recebendo 29 unidades odontológicas móveis que vão fornecer atendimento em áreas remotas ou de difícil acesso. Essas unidades realizam procedimentos clínicos, ações de prevenção e promoção da saúde bucal, ampliando o acesso à população aos serviços do Sistema Único de Saúde. E o presidente Lula participa daqui a pouco dessas entregas lá em Juazeiro do Norte. Mariana e Luciano.
1: Obrigada, Nazi Brum, pelas informações ao vivo aqui na Voz do Brasil.
2: Uma obra estratégica que promete reduzir custos no transporte e aumentar a competitividade do Brasil.
1: Também lá no Ceará, o presidente Lula entregou hoje mais 100 quilômetros da ferrovia transnordestina.
2: Quando pronta, ela vai transportar mais de 30 milhões de toneladas de cargas por ano, integrando o Nordeste aos principais corredores logísticos do país.
7: A bordo de um trem, o presidente Lula visitou as obras da Transnordestina no Ceará e entregou mais 101 quilômetros da ferrovia, no trecho entre Acopiara e Quixeramobim. Também foram entregues 100 novos vagões graneleiros fabricados pela indústria nacional para o transporte de grãos e fertilizantes. Outros 433 ainda serão produzidos. Lula anunciou também investimentos de 600 milhões de reais para acelerar a execução da obra e destacou o impacto da ferrovia no desenvolvimento econômico da região.
3: Essa é uma estrada de ferro vital para a perspectiva de desenvolvimento dessa região. Ela envolve o estado do Piauí, envolve o estado de Pernambuco, envolve o estado do Ceará. Mas o Rio Grande do Norte disse que é um pedacinho dela também. Alagoas, que é um pedacinho da estrada de ferro. Rio Grande do Norte, que é um pedacinho. Se isso aqui der certo, vai ter um pedacinho para todo mundo, porque essa é a obrigação nossa de levar possibilidade de desenvolvimento para as pessoas desse país.
7: Com a entrega dos novos trechos, a ferrovia passa a contar com 777 quilômetros concluídos. Quando finalizada, em 2027, a Transnordestina terá 1.206 quilômetros de extensão, desde o Piauí até o Ceará, atravessando 53 municípios nordestinos e consolidando um novo eixo logístico. Dos 15 bilhões de reais estimados para concluir a obra, a ferrovia recebeu recebeu 11 bilhões até maio deste ano. O ministro dos Transportes, Jorge Santoro, lembra que investir em ferrovias é melhorar a vida da população.
8: Ferrovia cria um fenômeno chamado aglomeração. Juntar atividades econômicas, juntar equipamentos públicos, reduzindo o custo, aumentando a produtividade, melhorando a vida das pessoas.
7: A Transnordestina terá capacidade para transportar mais de 30 milhões de toneladas de carga por ano, reduzindo o custo com transporte e fortalecendo o escoamento de grãos, fertilizantes, combustíveis, cimento e minério. Reportagem Graziele Bezerra.
1: E hoje o presidente Lula esteve em Luiz Gomes, no Rio Grande do Norte, para inaugurar o túnel Major Salles, uma das obras mais importantes do ramal do Apodi, que vai levar água ao oeste do Rio Grande do Norte e reforçar a segurança hídrica da região.
2: O ramal do Apodi vai beneficiar cerca de 750 mil pessoas em 54 municípios dos estados do Rio Grande do Norte, Paraíba e Ceará.
4: Com 6,5 km de extensão, o túnel Major Salles vence o trecho mais complexo do ramal do Apodi e faz a ligação entre a Paraíba e o Rio Grande do Norte. A estrutura recebeu investimentos de mais de 85 milhões de reais e terá capacidade para transportar até 20 metros cúbicos de água por segundo. O ramal faz parte do projeto de integração do Rio São Francisco e, quando concluído, vai beneficiar cerca de 750 mil pessoas em 54 municípios do Rio Grande do Norte, Paraíba e Ceará. Uma obra complexa que vai levar água e desenvolvimento para a região, disse o ministro da Integração e do Desenvolvimento Regional, Valdez Góes.
9: O ramal do Apodi foi R$1,5 bilhão. Só o túnel Major Salles foi mais de 80 milhões de reais para fazer, para a água chegar, matar a sede e produzir emprego e renda.
4: Mais do que uma grande obra de engenharia, o túnel representa esperança para uma região marcada por longos períodos de estiagem. A chegada das águas do Velho Chico significa mais segurança para o abastecimento das cidades, fortalecimento da agricultura e melhores condições de vida para quem convive há décadas com a seca. A ministra da Casa Civil, Miriam Belchior, lembra que foram anos de empenho para realizar o maior projeto hídrico do país.
10: Nós fizemos um número gigantesco de reuniões para resolver problemas. Quantas vezes eu sobrevoei o eixo norte e o eixo leste para ver o andamento das obras. Foram muitos anos para a gente garantir que essas obras estejam hoje beneficiando a população aqui do Rio Grande do Norte.
4: O túnel Major Salles integra o trecho final do ramal do Apodi. Ao todo, o projeto de integração soma 477 quilômetros de canais em dois eixos. Com a obra, 12 milhões de pessoas vão ser beneficiadas em 390 municípios de Pernambuco, Paraíba, Ceará e Rio Grande do Norte. É água para a população do semiárido, mais produção e mais dignidade a quem sempre precisou conviver com a escassez e a fome, disse o presidente Lula.
3: Eu fico imaginando a quantidade de séculos que o povo do semiárido espera água. A seca é um fenômeno da natureza que a gente não briga com a natureza. Mas a fome, por conta da seca, é falta de credibilidade, de caráter de quem governa o país ou os estados.
4: No Rio Grande do Norte, o governo do Brasil também entregou 20 ônibus escolares por meio do novo PAC. Os veículos vão reforçar o transporte de estudantes, principalmente nas áreas rurais. Reportagem Pablo Mundim.
1: As empresas estatais federais brasileiras tiveram lucro de quase 170 bilhões de reais em 2025.
2: Um aumento de 45% em relação ao ano anterior.
1: Mais recursos e também mais investimentos para políticas públicas de apoio ao cidadão.
11: O lucro acumulado em três anos se aproxima dos 484 bilhões de reais. Os dados estão no relatório agregado das empresas estatais de 2025, divulgados nesta quinta-feira pelo Ministério da Gestão. Quase 5% de toda a riqueza produzida no país foi resultado de investimentos das estatais federais. 2025 também marca o crescimento dos investimentos dessas empresas. São 115 bilhões e 900 milhões de reais, um aumento de 115% comparado a 2022. A Conab, por exemplo, executou o maior programa de aquisição de alimentos da história. Foram compradas aproximadamente 88 mil toneladas de alimentos em 2025. E a Petrobras atingiu a maior produção de petróleo desde quando foi criada. De acordo com a secretária de Coordenação e Governança das Empresas Estatais, Elisa Leonel, para além do lucro expressivo e da contribuição com o orçamento do país, o impacto social dessas empresas é bem claro no dia a dia da população brasileira.
12: A Embrapa, com a pesquisa agropecuária, que gera uma segurança alimentar e uma produtividade no campo brasileiro inestimável. As empresas hospitalares, que têm prestado apoio fundamental ao SUS, são cerca de 51 hospitais nas redes hospitalares de empresas estatais federais. E os aeroportos regionais, por exemplo, que a Infraero gere e que são necessários num país de dimensão continental.
11: Outro ponto de destaque é a atuação de estatais como o Serpro, que usa as melhores tecnologias para garantir soberania digital, processando e armazenando em território nacional os dados dos brasileiros. Reportagem Carlos Oliveira.
2: O Bolsa Família traz impactos na saúde dos beneficiários.
1: Foi o que mostrou estudos da Fiocruz com organizações parceiras.
2: O risco de morte materna, por exemplo, é 30% menor entre quem é atendido pelo programa.
5: Reduzir a pobreza faz bem para a saúde. A conclusão é de um conjunto de pesquisas da Fiocruz, que analisou os impactos do Bolsa Família na saúde dos beneficiários ao longo dos últimos 10 anos. Os dados foram divulgados em revistas científicas e mostram a relação entre o programa de distribuição de renda e a redução da mortalidade e da incidência de diversos tipos de doenças em populações vulneráveis, como exemplificou o pesquisador da Fiocruz, Maurício Barreto.
13: Desde a mortalidade materna, a mortalidade infantil, a nutrição infantil, a doenças infecciosas como a tuberculose, HIV, AIDS, hanseníase, né? Ficou muito sólido a ideia de que há um efeito positivo do Bolsa Família na saúde da população brasileira.
5: Entre mais de 4 milhões de bebês nascidos vivos, as gestantes beneficiadas pelo Bolsa Família apresentaram uma probabilidade 11% menor de ter bebês com baixo peso. E o risco de morte por causas relacionadas à gravidez e ao parto foi até 31% menor em comparação com aquelas que não recebiam o benefício. Segundo os pesquisadores, o resultado está associado ao maior acesso ao pré-natal e aos serviços de saúde estimulados pelas condicionalidades do programa. Como explica Rafael Osório, secretário de Avaliação, Gestão da Informação e Cadastro Único do Ministério do Desenvolvimento e Assistência Social, Família e Combate à Fome.
14: As gestantes têm que fazer o pré-natal, as nutrizes têm que levar suas crianças recém-nascidas para fazer o acompanhamento do desenvolvimento, a medição do peso e da altura para saber se a criança está se desenvolvendo bem, a vacinação, a condicionalidade. Ela traz a família para o serviço.
5: Ainda entre os achados das pesquisas está que o risco de morte por doenças cardiovasculares diminuiu 4% entre beneficiários do Bolsa Família. As hospitalizações por abuso de álcool e outras drogas caem 17%. Já os riscos de desenvolvimento de HIV caem 41%, enquanto a probabilidade de morte pela doença é 39% menor. No caso da tuberculose, beneficiários do Bolsa Família tiveram incidência 41% menor da doença. As pesquisas utilizaram dados do Cadastro Único para programas sociais do governo federal, referentes a cerca de 96 milhões de cidadãos brasileiros, cruzados com informações sobre nascimentos, hospitalizações, notificações de doenças e óbitos. Reportagem Luana Karen.
1: E foi lançada hoje também a terceira edição da Pesquisa Nacional de Saúde 2026.
2: O estudo realizado pelo IBGE e Ministério da Saúde vai investigar o estado de saúde, hábitos de vida e utilização dos serviços de saúde em mais de 140 mil domicílios no país.
1: A edição deste ano traz novidades como a coleta de biomarcadores, como sódio, colesterol, hemoglobina glicada, além de sorologia para chikungunya.
2: A pesquisa começa a ser feita na segunda-feira, dia 6 de julho. E os resultados vão orientar políticas públicas, apoiar a gestão do Sistema Único de Saúde e monitorar metas nacionais na área.
1: Governo do Brasil segue com ações humanitárias na Venezuela, atingida por terremotos que já causaram a morte de mais de 2.000 pessoas.
2: Um hospital de campanha da Marinha foi montado em La Guaira e equipes brasileiras estão oferecendo atendimento, incluindo internação, módulo pediátrico e estrutura voltada a doenças infecciosas.
1: A capitão de Mar e Guerra, Marisa Martins, fala sobre a estrutura de atendimento.
15: A gente tem uma capacidade agora, nesse momento, de até 20 internações por até 48 horas. Temos uma capacidade de 2 leitos de CTI. Conseguimos fazer em torno de 150 atendimentos por dia. Temos um pequeno centro cirúrgico, que a gente consegue fazer pequenos procedimentos. O que a gente está vendo muito nesse momento, desde quando a gente chegou até agora, são os pós-traumas, né, que não tiveram assistência depois que foram atendidos, primeiro atendimento, e foram embora. Então a gente está pegando essa segunda fase, pessoas que já são de doenças crônicas, diabéticos, hipertensos.
2: O governo federal também tem transportado toneladas de insumos em saúde e purificadores de água até a Venezuela.
1: A exportação de produtos de defesa brasileiros ultrapassou US$1,8 bilhão no primeiro semestre do ano.
2: Uma alta de 29% se comparado ao mesmo período de 2025.
1: Os produtos já chegaram a 150 países por meio de 130 empresas exportadoras.
2: Entre os produtos exportados estão aeronaves, armamentos leves, munições e serviços de engenharia.
1: Para o secretário de Produtos de Defesa do Ministério da Defesa, Heraldo Luiz Rodrigues, esse crescimento foi impulsionado por ações de incentivo do governo do Brasil.
16: Nós estamos investindo bastante, não só a defesa, mas todos outros ministérios investem também na aplicação de recursos para desenvolvimento tecnológico das nossas empresas de defesa. Esse desenvolvimento, ele capacita as empresas a terem produtos no estado da arte para poder ser vendido. Então, produtos de defesa com alta qualificação e com boa operacionalidade para uso. Então, isso começa aí um processo de fortalecimento das indústrias.
2: Mais de 64 mil procedimentos médicos e sociais foram realizados pela Força Aérea Brasileira em regiões de difícil acesso na Amazônia.
1: A Operação Excelsior percorreu uma rota estratégica pelo interior do Amazonas e do Pará para levar atendimento especializado e exames.
17: O exercício de campanha de emprego de logística, saúde e intendência operacional, o Excelsior 2026, realizou 64.119 procedimentos médicos e sociais em comunidades de difícil acesso, levando atendimento especializado, exames e suporte à população ribeirinha. A ação foi realizada em parceria com a organização não governamental Voluntários do Sertão e percorreu uma rota estratégica pelo interior da Amazônia, passando pelos municípios de Itacoatiara e Parintins, no estado do Amazonas, e chegando na etapa final em Oriximiná. O brigadeiro médico Alexandre de Araújo Melo, comandante do exercício, traz mais detalhes.
18: Os principais desafios foram as grandes distâncias e dificuldades de acesso na Amazônia, o elevado volume de pacientes, a necessidade de assistência multidisciplinar, a limitada oferta local de exames e procedimentos especializados e a garantia da continuidade do cuidado. Esses desafios foram superados por meio de planejamento logístico integrado, emprego de estruturas temporárias de atendimento, atuação de equipes multiprofissionais, mobilização de especialistas e equipamentos, utilização de telemedicina e articulação com as redes locais de saúde para encaminhamento e acompanhamento dos casos mais complexos.
17: Para atender essas comunidades, a FAB mobilizou um hospital de campanha e uma estrutura de apoio logístico capaz de transportar equipamentos, medicamentos e profissionais de saúde para a região. Balsas da Comissão de Aeroportos da região amazônica foram utilizadas no transporte de materiais, enquanto equipes de apoio garantiram a montagem e o funcionamento da estrutura. Além do atendimento médico, a operação contou com ações de acolhimento social e assistência religiosa, oferecendo apoio aos moradores e também às equipes envolvidas na missão. Reportagem Gabriel Pinheiro.
2: Já está em funcionamento a plataforma informa.br para facilitar o acesso a informações públicas do Poder Executivo Federal.
1: Criada pela Controladoria Geral da União, a ferramenta utiliza inteligência artificial para localizar dados disponíveis em diferentes portais do governo e assim apresentar os resultados em um único ambiente.
2: Pelo informa.br, o cidadão pode pesquisar informações sobre áreas como saúde, educação, transporte, segurança e benefícios sociais.
1: Caso o conteúdo não esteja disponível, também é possível possível registrar e acompanhar pedidos diretamente pelo sistema.
2: Saiba mais sobre a nova plataforma em informabr.cgu.gov.br.
1: Aprender uma nova língua de forma gratuita e direto pelo celular ou computador já é uma realidade para muitos brasileiros que utilizam o MEC Idiomas.
2: A plataforma ultrapassou as 560 mil matrículas em todo o país.
1: O programa do Ministério da Educação agora vai ser integrado ao programa Idiomas Sem Fronteiras para ampliar o acesso dos estudantes.
19: O MEC Idiomas ultrapassou a marca de 564 mil matrículas ativas em todo o país. A plataforma gratuita do Ministério da Educação oferece cursos de inglês e espanhol em formato online, com aulas que vão do nível básico ao nível avançado e podem ser acessadas pelo portal ou aplicativo. Do total de matrículas, mais de 426 mil são para cursos de inglês e cerca de 138 mil para espanhol. Os estudantes têm acesso a teste de proficiência, trilhas de aprendizagem, exercícios, recursos de inteligência artificial para praticar conversação e comunidades de estudo. A plataforma vai ser integrada ao programa Idiomas Sem Fronteiras, fortalecendo a Política Nacional de Ensino de Línguas. A iniciativa busca ampliar o acesso gratuito ao aprendizado de idiomas, melhorar a proficiência dos estudantes e apoiar a formação acadêmica e profissional em todo o país. Para se inscrever, acesse gov.br/MEC. Claudimário Carvalho, para a Voz do Brasil.
2: O aplicativo pode ser baixado pelos sistemas iOS ou Android. Já a plataforma pode ser acessada pelo site mecidiomas.mec.gov.br.
1: E as inscrições para o ProUni, o Programa Universidade para Todos, abrem no dia 7 de julho.
2: O programa é destinado a quem procura vaga em instituição de ensino superior privada.
1: Saiba quem pode participar.
20: O Ministério da Educação publicou o edital do processo seletivo do Programa Universidade para Todos, o ProUni, para o segundo semestre de 2026. As inscrições são gratuitas e estarão abertas de 7 a 10 de julho, exclusivamente pela internet no endereço acessounico.mec.gov.br. Para se inscrever, é necessário ter completado o ensino médio e ter participado das edições de 2024 ou de 2025 do Exame Nacional do Ensino Médio, o Enem. No exame, o candidato deve ter tirado, no mínimo, 450 pontos na média das 5 provas, sem ter zerado a redação. O edital veda a inscrição para quem declarou ter participado do Enem na condição de treineiro, ou seja, para quem fez o exame apenas para autoavaliação antes mesmo de concluir o ensino médio. Para fins de classificação e pré-seleção no ProUni, será utilizada a edição do Enem em que o estudante conseguiu a melhor média. O resultado da primeira chamada vai ser divulgado no dia 15 de julho no endereço acessounico.mec.gov.br/ProUni. Já a segunda chamada sairá no dia 5 de agosto. Reportagem Júlio César de Oliveira.
2: Mais investimento na educação superior no país.
1: O Ministério da Educação anunciou mais 90 milhões de reais para fortalecer as universidades federais.
2: Do total, 70 milhões de reais vão ser destinados às ações de extensão universitária. Os recursos vão ser distribuídos entre 69 universidades federais e poderão financiar atividades que aproximem o ensino da comunidade.
1: Outros 20 milhões de reais vão ser destinados à criação de cuidotecas, espaços de acolhimento para crianças que funcionarão no período noturno.
2: Mais brasileiros no mundo digital.
1: Pesquisa do IBGE revela que no ano passado 95% dos lares brasileiros tinham internet.
2: É o maior percentual da pesquisa, com um aumento de 1,3 ponto percentual em relação ao ano anterior.
1: O crescimento foi mais acelerado nas áreas rurais e a região norte apresentou o maior aumento no percentual de domicílios com banda larga fixa.
2: A conexão discada, aquela feita pela rede de telefone, foi de apenas 0,2% no Brasil.
1: De acordo com o Ministério das Comunicações, pela primeira vez, mais de 90% da população com 10 anos ou mais utilizou a internet.
2: E essas foram as notícias do Governo do Brasil.
1: Uma realização da Secretaria de Comunicação Social da Presidência da República.
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1: Fique agora com as notícias do Poder Judiciário e do Congresso Nacional. Boa noite.
2: Boa noite para você, até amanhã.
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21: STF homologa plano de reestruturação da Comissão de Valores Mobiliários.
22: STJ restabelece condenação da banda Aviões do Forró ao pagamento de danos morais por uso não autorizado de música.
21: Para a Justiça do Trabalho, motorista de ônibus não acumula função por atuar também como cobrador.
22: Boa noite, eu sou Marcela Luiz.
21: E eu sou Walter Lima.
22: O Supremo Tribunal Federal homologou o plano emergencial de reestruturação da Comissão de Valores Mobiliários, a CVM, apresentado pela União.
21: A elaboração do plano foi determinada pelo tribunal no âmbito da ação que questiona dispositivos de lei sobre a taxa de fiscalização dos mercados de títulos e valores mobiliários. Marcelo Della Libera.
23: O relator do caso é o ministro Flávio Dino. Em maio, ele determinou que a arrecadação futura da taxa de fiscalização passasse a ser destinada à CVM, observada a desvinculação das receitas da União, e proibiu novas retenções pelo Tesouro Nacional. Na mesma decisão, o ministro também determinou que a União apresentasse dois planos de reestruturação da autarquia. O primeiro, de caráter emergencial, foi este, homologado nesta quinta-feira. O segundo, de médio prazo, deverá ser apresentado em até 90 dias. Na nova versão, a União elevou as metas de julgamento de processos administrativos para o segundo semestre de 2026, apresentou o cronograma para a incorporação de 30 novos servidores aprovados no Concurso Público Nacional Unificado e previu a criação de um fórum permanente entre a CVM e o Banco Central para aprimorar a fiscalização de mercados como os de fintechs, tokens e criptoativos, criadas por inovações financeiras.
22: Banda Aviões do Forró terá de indenizar por danos materiais e morais autores da música Pra Lavar.
21: Essa condenação foi restabelecida pelo STJ. Fátima Uchoa.
24: Os autores da música ajuizaram ação por danos materiais e morais, alegando que a obra foi gravada e executada em público sem autorização e que trechos do refrão foram empregados em material publicitário de uma marca de cerveja sem identificação da autoria. O Tribunal de Justiça de Pernambuco manteve apenas a condenação por danos materiais, mas a quarta turma do STJ restabeleceu sentença que concedeu também reparação moral de R$100 mil, avaliando que o uso indevido da música gera dano moral sem necessidade de prova de abalo psicológico, independentemente de eventual valorização ou desvalorização da música com o uso pela banda Aviões do Forró. A relatora foi a ministra Isabel Galotti.
22: Para a Justiça do Trabalho, motorista de ônibus não acumula função por atuar também como cobrador.
21: Esse é o entendimento unânime da Justiça do Trabalho. Mila Amaral.
25: A quinta turma do TST isentou a empresa Aviação Redentor do Rio de Janeiro de pagar adicional ao motorista. Ele trabalhou por 7 anos na empresa e alegou que nos fins de semana, além de dirigir, também fazia o trabalho de cobrador nas folgas dos colegas. Por isso, pedia 30% a mais no salário. O Tribunal Regional do Trabalho do Rio acatou o pedido do motorista, mas o TST reverteu a decisão. Isso porque esse tipo de situação já é um tema de consenso para o Tribunal. Ou seja, é de entendimento unânime que diz que as funções de motorista e cobrador são complementares e compatíveis.
22: Justiça determina a cassação de chapas por fraude à cota de gênero em município de Rondônia.
21: A ação foi ajuizada pelo Ministério Público Eleitoral. Vanessa Pereira.
26: As decisões do Tribunal Regional Eleitoral de Rondônia confirmaram que houveram fraudes à cota de gênero por parte das legendas do PDT e Agir no município de Pimenta Bueno, em Rondônia, durante as eleições de 2024. O tribunal acolheu os argumentos do MP Eleitoral e reconheceu que os partidos usaram candidaturas femininas fictícias apenas para preencher o percentual mínimo de 30%, exigido pela legislação, sem o real propósito de disputa eleitoral. Na decisão, a justiça determinou a anulação dos votos das legendas do PDT e Agir para o cargo de vereador e tornou dirigentes e candidatas inelegíveis por 8 anos.
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22: Uma boa noite.
21: E até amanhã.

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1: Eu sou Paula Groba.
2: E eu sou Humberto Pinheiro.
1: E estes são os destaques de hoje do Jornal do Senado, que começa agora.
2: Senado vota MP de 266 milhões e meio para as cidades atingidas por enchentes em Minas Gerais.
1: Rede de proteção à mulher passa a ter prioridade no recebimento de alimentos.
2: Sancionada lei que inclui Ayrton Senna entre os heróis da pátria.
1: Boa noite.
2: Boa noite.
1: Além de proteção e abrigo, mulheres que escapam da violência doméstica precisam ter acesso à alimentação. E para ajudar nesse acolhimento, uma nova lei garante prioridade no abastecimento de alimentos às casas-abrigo e aos centros de atendimento às vítimas.
2: A norma teve origem em um projeto da senadora Tereza Leitão. Os detalhes com Marcela Cunha.
3: Com a nova lei, a rede de acolhimento a mulheres em situação de violência doméstica e familiar passa a ter prioridade no abastecimento de alimentos. Alimentos distribuídos pelo Sistema Nacional de Segurança Alimentar e Nutricional, o SISAM. A regra vale especialmente para centros de atendimento integral e casas-abrigo previstos na Lei Maria da Penha. A medida também alcança os dependentes das vítimas, como filhos e outras pessoas sob seus cuidados. O texto teve origem na proposta da senadora Tereza Leitão, do PT de Pernambuco, que lembrou que a ideia é reforçar a rede de proteção, garantindo a alimentação durante o período de acolhimento.
4: Destacando que é mais uma forma de garantir apoio, acolhimento às mulheres vítimas de violência. Essa é uma luta grande que precisa ser travada em todas as frentes.
3: Já a relatora, a ex-senadora Augusta Brito, do Ceará, afirmou que a medida ajuda a fortalecer a rede de atendimento para que mulheres em situação de violência tenham condições de deixar o ambiente de agressão com apoio e dignidade. A expectativa é que a prioridade no fornecimento de alimentos ajude a manter em funcionamento os serviços que recebem mulheres e crianças em situação de risco.
1: E a Comissão de Direitos Humanos aprovou um projeto que evita que a indenização paga pelo agressor à vítima de violência doméstica saia do patrimônio comum do casal.
2: Atualmente, a lei já prevê, por exemplo, o ressarcimento ao SUS pelo agressor de possíveis custos de tratamento de saúde da vítima devido às agressões. Repórter Rodrigo Rezende.
5: Quando for definido pela justiça que um agressor indenize a mulher vítima da agressão e essa for sua esposa, os recursos para o pagamento não poderão ser retirados dos bens em comum do casal. No caso, por exemplo, de um casamento em comunhão de bens. Esse é o objetivo de um projeto aprovado pela Comissão de Direitos Humanos do Senado. A relatora, a senadora Jussara Lima, do PSD do Piauí, apontou que essa é uma questão de justiça. Ela teve seu relatório lido na CDH pela senadora Damaris Alves, do Republicanos do Distrito Federal.
6: Sem essa cautela poderia ocorrer uma distorção evidente. A vítima seria formalmente indenizada, mas na prática parte do valor indenizatório sairia de seu patrimônio.
5: Atualmente a lei já prevê, por exemplo, o ressarcimento ao SUS pelo agressor de possíveis custos de tratamento de saúde da vítima devido às agressões. O projeto será analisado agora pela Comissão de Constituição e Justiça.
1: O episódio envolvendo um pedaço de vidro em um copo de água de uma professora, colocado por alunos de uma escola municipal de São José dos Campos, no interior de São Paulo, reacendeu o debate sobre a segurança dos profissionais da educação.
2: No Senado, a Comissão de Constituição e Justiça aprovou um projeto que endurece as penas para crimes cometidos contra profissionais das áreas de educação e saúde. Os detalhes com o repórter Bruno Lourenço.
7: O projeto de lei eleva o homicídio, lesão corporal grave ou morte contra esses profissionais no exercício de suas funções ao patamar de qualificado e, consequentemente, ao rol dos crimes hediondos. Além disso, aumenta as penas para lesão corporal, ameaça, constrangimento ilegal, desacato e injúria. O relator, senador doutor Irã do Progressista de Roraima, defendeu que o endurecimento penal é pedagógico e urgente para conter o sentimento de desamparo que assola essas categorias essenciais ao desenvolvimento social do país.
8: O aumento dos casos de agressões a trabalhadores da da Saúde e da Educação demonstra que os mecanismos jurídicos e institucionais atualmente disponíveis são insuficientes para assegurar um ambiente de trabalho digno e seguro para esses profissionais.
7: O crime hediondo impede benefícios como anistia, graça ou indulto e torna a progressão de regime prisional muito mais rigorosa.
1: E um grupo de senadores quer agilizar a votação em plenário e antes do recesso do projeto que regulamenta a educação domiciliar no Brasil.
2: A proposta que trata do homeschooling está sob análise no Senado desde 2022 e já mobilizou manifestações favoráveis e contrárias da sociedade. O parecer da relatora é pela aprovação. A repórter Raíssa Abreu conta os detalhes.
3: O senador Eduardo Girão, do Novo do Ceará, um dos que assinou o pedido de urgência, disse que o ensino domiciliar precisa de uma definição, já que muitas famílias que já praticam o chamado homeschooling têm vivido em insegurança jurídica. Em 2019, o STF decidiu que a modalidade não é inconstitucional, mas que precisa ser regulamentada por uma legislação específica.
9: Enquanto a gente não cumpre o nosso papel no Senado, famílias estão sendo aí intimidadas por militantes ideológicos do judiciário, inclusive com até prisão, pedido de prisão, né? Porque essas famílias não estão conseguindo se regulamentar porque o Senado não age.
3: Quem não concorda com a liberação da prática, como o professor Romualdo Portela, teme que as crianças e adolescentes percam o direito ao convívio com a diferença proporcionado pelas escolas.
10: A educação domiciliar é uma privação de direito destas crianças, porque elas não são preparadas para viver num mundo em que necessariamente elas terão que se haver com uma pluralidade de comportamentos, de crenças, de modos de encarar a vida.
3: Eduardo Girão informou que o pedido de urgência está sendo negociado com o presidente do Senado, Davi Alcolumbre.
1: O Senado aprovou hoje a medida provisória que destina 266 milhões e meio de reais para a reconstrução da Zona da Mata Mineira, atingida pelas fortes chuvas de março.
2: Os recursos serão usados na recuperação de moradias e serviços públicos e no pagamento de auxílio a famílias afetadas. A reportagem é de Douglas Castilho.
11: Do valor total, uma parte será aplicada diretamente em ações de resposta e reconstrução de infraestrutura emergencial, como habitações, escolas e unidades de saúde destruídas pelas tempestades, e o restante será convertido em pagamento de uma parcela única de R$7.300 para cerca de 5 mil famílias elegíveis. A votação da MP foi viabilizada após uma rápida articulação do Congresso Nacional e o presidente do Senado, Davi Alcolumbre, explicou a urgência da análise da matéria.
12: O estado de Minas Gerais, a Zona da Mata Mineira, perderia a possibilidade de utilizar esse crédito para minimizar os danos e os impactos causados pelaquela tragédia natural. Não seria razoável um estado da federação que sofreu com uma tragédia não ter condições de minimizar os danos e os impactos causados por essa tragédia a centenas e milhares de pessoas.
11: Com a aprovação nas duas casas do Congresso, o texto que segue para a promulgação assegura o repasse imediato das verbas que serão alocadas pelo Ministério da Integração.
1: Uma lei que teve origem num projeto do Senado inscreveu o nome de Ayrton Senna da Silva no livro de heróis e heroínas da pátria.
2: Tricampeão mundial de Fórmula 1, Senna já era patrono do esporte brasileiro e agora passa a integrar o memorial que homenageia brasileiros e brasileiras que marcaram a história do país. Repórter Henrique Nascimento.
13: Ayrton Senna da Silva agora faz parte do livro dos heróis e heroínas da pátria. A lei nasceu de um projeto apresentado no Senado pelo senador astronauta Marcos Pontes, do PL de São Paulo. Tricampeão mundial de Fórmula 1, Senna já é patrono do esporte brasileiro. Para uma geração inteira, ele marcou as manhãs de domingo com vitórias, emoção e a bandeira do Brasil no alto do pódio. Marcos Pontes comemorou a nova lei e lembrou o orgulho que Senna despertava nos brasileiros.
14: Eu sei que pelo menos os mais velhos acordavam no domingo, como eu, para assistir o Ayrton Senna. Não era nem a Fórmula 1, era o Ayrton Senna vencendo, colocando a bandeira do Brasil lá em cima.
13: O senador Nelsinho Trade, do PSD de Mato Grosso do Sul, afirmou que Senna deixou um exemplo de dedicação, ética e fé.
15: Esse é o legado e é o segredo que o Ayrton deixou dentro de mim.
13: O livro dos heróis e heroínas da pátria fica no Panteão da Pátria em Brasília e reúne nomes que marcaram a história do país.
2: Edição de Paula Groba e trabalhos técnicos de João Lira, o Jornal do Senado fica por aqui. Acompanhe agora as notícias da Câmara dos Deputados. Boa noite.
1: Boa noite e até amanhã.

0: estende proteção de direitos a plantas desenvolvidas geneticamente.
1: Comissão amplia repasses a municípios e fundos para regiões sul e sudeste.
0: Projeto de lei que equipara misoginia ao racismo vai avançar com urgência.
1: Deputados aprovam medidas de apoio aos exportadores e contra enchentes.
0: Boa noite. Câmara aprova medidas provisórias que destinam recursos para a saúde de policiais, apoio a empresas exportadoras e para recuperação após enchentes em Minas Gerais. A repórter Daniele Lessa acompanhou as votações.
2: O plenário da Câmara aprovou três medidas provisórias que destinam recursos para a saúde de policiais, apoio a empresas exportadoras e para recuperação após enchentes que aconteceram em Minas Gerais no início do ano. Uma das medidas provisórias direciona recursos arrecadados com as empresas de apostas conhecidas como bets para o Fundo para Aparelhamento e Operacionalização das Atividades FIM da Polícia Federal, o FUNAPOL. O repasse dos recursos das bets será gradual, 1% em 2026, 2% em 2027 e 3% a partir de 2028. Além disso, o governo federal fica autorizado a repassar até 200 milhões de reais ao FUNAPOL ainda em 2026, utilizando recursos livres do Tesouro Nacional. Esses recursos poderão ser usados para custear a saúde dos servidores da Polícia Federal, da Polícia Rodoviária Federal e da Polícia Penal Federal. O projeto ainda permite que recursos do FUNAPOL sejam usados para pagamento de retribuição por atividade extraordinária a servidores da Polícia Federal. Segundo o governo, o objetivo é garantir financiamento estável para a segurança pública e promover a valorização e a proteção da saúde dos profissionais. Relator da medida provisória, o deputado Aloísio Mendes, do Republicanos do Maranhão, destacou que os servidores das polícias federais enfrentam riscos elevados, desgaste físico e pressão psicológica, o que justifica as medidas de proteção à saúde e valorização profissional.
3: Fazendo um gesto importante para nossas polícias da União, Polícia Federal, Polícia Rodoviária Federal, Polícia Penal Federal, que prestam um relevante serviço à sociedade e que agora, com a aprovação da SMP agora, terão a sua saúde mais bem cuidada, dos seus familiares, essa profissão que é tão desgastante, que causa tantos prejuízos à saúde dos nossos profissionais.
2: Outra medida provisória aprovada cria novas regras para fortalecer linhas de financiamento do Plano Brasil Soberano para empresas afetadas por instabilidade internacional, razões geopolíticas ou aumento de tarifas comerciais. Os recursos de até 15 bilhões de reais poderão atender exportadoras de bens industriais, produtos agropecuários, pesca, aquicultura, florestas plantadas, recursos minerais e setores industriais relevantes para o comércio exterior. Ao defender a aprovação da MP, a deputada Érica Cocai, do PT do Distrito Federal, falou da importância de investir na indústria nacional como forma de proteger o país de oscilações nos preços internacionais.
4: De crédito de 15 bilhões, que visa desenvolver a indústria nacional, absolutamente fundamental, que visa fazer frente ao que nós estamos vendo com a crise, com a guerra do Irã, para que nós não tenhamos os efeitos deste processo na elevação do próprio combustível, que o Brasil possa se proteger.
2: O plenário também aprovou a medida provisória que destina crédito extraordinário de 266 milhões de reais ao Ministério da Integração e Desenvolvimento Regional para ações de recuperação e apoio financeiro às famílias afetadas pelas enchentes e deslizamentos que atingiram a Zona da Mata de Minas Gerais no início do ano. As três medidas provisórias serão analisadas em seguida pelo Senado. Da Rádio Câmara de Brasília, Daniele Lessa.
1: Luiz Lima, do Novo do Rio de Janeiro, critica os gastos do governo federal com publicidade institucional e afirma que os recursos deveriam ser destinados a áreas prioritárias. Ele afirma que a campanha oficial tem caráter político e não reflete a realidade da população.
0: Para Luiz Lima, as peças publicitárias divulgam informações enganosas sobre temas como segurança pública, combate ao feminicídio e economia. Ele também afirma que o aumento dos preços e a perda de poder de compra contradizem a mensagem divulgada pelo governo.
5: Votação.
1: A Câmara aprovou o aumento do prazo de proteção de direitos sobre plantas desenvolvidas geneticamente. O repórter Antônio Vital acompanhou a votação.
5: plenário da Câmara aprovou o projeto que amplia de 18 para 25 anos os direitos de propriedade sobre sementes e mudas desenvolvidas geneticamente de videiras, árvores frutíferas, árvores florestais, árvores e plantas ornamentais e cana-de-açúcar. A proposta altera a Lei de Proteção de Cultivares, que é o nome que se dá às variedades de plantas desenvolvidas ou selecionadas por meio de técnicas de melhoramento genético. Cultivares apresentam características como resistência a pragas, maior produtividade e adaptação ao clima ou sabor melhor. Esta altera a Lei de Proteção de Cultivares, que é o nome que se dá às variedades de plantas desenvolvidas ou selecionadas por meio de técnicas de melhoramento genético. Cultivares apresentam características como resistência

0: troca com outros agricultores familiares. O projeto aprovado exclui os produtores de cana-de-açúcar que exploram a área de até 150 hectares da obrigação de pagar os royalties. Exclui ainda os pequenos produtores de plantas ornamentais. O relator, deputado Arnaldo Jardim, do Cidadania de São Paulo, diz que as mudanças eliminam distorções que hoje afastam o investimento na produção de novos cultivares, como no caso de florestas de eucaliptos e pinos. Segundo ele, cultivares desse tipo demoram até 20 anos para serem desenvolvidos e o prazo menor de proteção dos direitos desestimula as empresas a desenvolverem novas espécies.
1: Cada vez que você faz o desenvolvimento de uma nova variedade, de um novo cultivar, você tem que ter investimentos em pesquisa. Então é normal que você cobre um royalties por aquilo que é a utilização dos novos cultivares. Qual era o grande desafio? Você ter um justo equilíbrio. Você não poderia ter um período dessa cobrança de royalties muito pequeno, porque não compensaria, e você não poderia ter também esse período muito extenso, porque você restringe o acesso a essas novas variedades.
0: O relator acatou o pedido de deputados do PSOL e do PT e excluiu do pagamento de royalties sobre cultivares os pequenos produtores de plantas ornamentais. Para o deputado Tarcísio Mota, do PSOL do Rio de Janeiro, a medida vai beneficiar mais de 800 mil pessoas. O projeto, que amplia de 18 para 25 anos os direitos de propriedade sobre cultivares de videiras, árvores frutíferas, árvores florestais, árvores e plantas ornamentais e cana-de-açúcar, seguiu para análise do Senado. Da Rádio Câmara de Brasília, Antônio Vital.
2: Agricultura.
3: Sérgio Turra, do PP do Rio Grande do Sul, critica o anúncio de mais de R$500 milhões para o Plano Safra, afirmando que os produtores rurais endividados não conseguem acessar o crédito. Ele argumenta que a medida não atende esse público específico.
4: Sérgio Turra defende a proposta de securitização das dívidas rurais, afirmando que a medida é essencial para garantir a sobrevivência dos produtores e da economia gaúcha. Ele também não concorda com a classificação da proposta pelo governo como uma pauta bomba.
3: Santim Roveda, do União do Paraná, cobra mais apoio ao agronegócio e critica o corte de verbas para o Plano Safra. O congressista avalia que a redução das verbas para custeio e seguro rural vai deixar os produtores desprotegidos, especialmente diante de previsões climáticas severas.
4: Santim Roveda cita o Paraná como exemplo de logística, cooperativismo e exportações a ser implementado em outros estados, mas lamenta que o excesso de impostos federais tire a rentabilidade de quem trabalha e gera riqueza no campo e na cidade.
2: Economia.
3: Deputados concordam com representantes de micro e pequenas empresas sobre a atualização geral da tabela do Simples e não apenas dos limites do MEI. A reportagem é de Luiz Cláudio Canuto.
5: Representantes de micro e pequenas empresas criticaram o projeto do governo de atualização dos limites de faturamento do microempreendedor individual, o MEI, e cobraram uma atualização geral da tabela do Simples. A proposta do governo chegou recentemente à Câmara e se soma a outros mais de 30 projetos a respeito do tema. Pelo projeto do governo, o teto do MEI subiria dos atuais R$ 81 mil para R$ 110 mil em 2027 e R$ 140 mil em 2028. O projeto também permite que um MEI contrate até 2 empregados por um salário mínimo ou piso salarial da categoria. Na Câmara, o tema já é analisado por uma comissão especial, onde o relator, deputado Jorge Guetem, do Republicanos de Santa Catarina, defende uma revisão geral do Simples e não apenas do limite do MEI. O presidente da Frente Parlamentar Mista do Ambiente de Negócios, Mendonça Filho, do PL de Pernambuco, concorda com a atualização da tabela do Simples Nacional para micro e pequenas empresas. A defesa da correção foi reforçada também pela presidente da comissão especial sobre o tema, deputada Anne Ortiz, do PP do Rio Grande do Sul. Desde a última atualização dos limites, em 2018, a inflação acumulada pelo IPCA é de 55,4%.
6: Não por conta de um crescimento real, não por conta de um crescimento orgânico, mas sim por um achatamento do teto por conta dessa inflação acumulada.
5: Segundo o relator do projeto sobre o MEI, deputado Jorge Guetem, se o ajuste da tabela se limitar à faixa do microempreendedor, o risco será de distorção do Simples.
7: É uma conta simples fazer. Por que que eu vou estar numa alíquota maior ali como micro e pequena empresa de 180 mil se eu posso estar numa alíquota bem menor, né, que é o benefício que os MEIs têm, são contemplados, né? Então, elevando a 140.
5: Uma das ideias em debate prevê que o

0: teto dos microempreendedores suba para R$140 mil. Já o das microempresas subiria de R$360 mil para R$869 mil por ano. E o das empresas de pequeno porte passaria de R$4,8 milhões para R$8,69 milhões. Da Rádio Câmara de Brasília, Luiz Cláudio Canuto.
1: Maurício Marcon, do PL do Rio Grande do Sul, contesta os dados sobre o desemprego e a inflação anunciados pelo governo. Para ele, o discurso de crescimento econômico desconhece a realidade da população, que sofre com o aumento no preço dos alimentos e dos combustíveis.
2: Segundo a análise de Maurício Marcon, o cenário nacional é oposto ao anunciado, com um déficit acima de R$1 trilhão e com a dívida pública superando 80% do PIB, o que prejudica a criação de novas empresas, a geração de empregos e a produção nacional.
1: Doutor Fernando Máximo, do PL de Rondônia, celebra a aprovação pela Câmara de proposta de emenda à Constituição relatada por ele, que garante a imunidade tributária total para templos religiosos e suas entidades, como creches, asilos e orfanatos.
2: Doutor Fernando Máximo explica que a medida, agora sob análise do Senado, isenta de impostos a compra de bens e serviços, com os tributos pagos sendo devolvidos às entidades em 90 dias para reinvestimentos nas entidades de assistência social filantrópicas.
3: Desenvolvimento Regional.
1: Comissão Especial aprova aumento de repasses para municípios e criação de fundos para Sul e Sudeste. A repórter Noelle Nobre tem os detalhes.
4: Uma comissão especial da Câmara dos Deputados aprovou uma proposta de emenda à Constituição que aumenta o Fundo de Participação dos Municípios, o FPM, e cria fundos específicos para o desenvolvimento das regiões Sul e Sudeste. O parecer aprovado é do deputado Arnaldo Jardim, do Cidadania de São Paulo. A medida eleva de 50 para 53% a parcela da arrecadação federal de impostos que deve ser dividida com estados e municípios. Isso garantirá às prefeituras uma quarta parcela extra de 1% do FPM a ser paga anualmente no mês de março. O relator, Arnaldo Jardim, acredita que os municípios hoje estão sobrecarregados.
5: A Constituição de 88 dá um sinal, mas a prática acabou se revelando ao contrário. Houve uma reconcentração de recursos na União. E isso não foi acompanhado da divisão de responsabilidades. Todas as novas políticas foram no sentido de repassar responsabilidades aos estados e municípios.
4: Além do reforço para as cidades, a proposta cria fundos constitucionais de financiamento para o Sul e o Sudeste, nos moldes do que já existe para o Norte, o Nordeste e o Centro-Oeste. Cada um desses novos fundos receberá 1% da arrecadação federal para financiar o setor produtivo local. Para evitar um choque nas contas públicas, a implementação será gradual, 0,5% em 2027 e o valor integral em 2028. A estimativa é que em 2028, cada novo fundo regional e o aumento do FPM representem separadamente um aporte de mais de R$11 bilhões. Agora, a proposta segue para o plenário da Câmara, como lembrou o presidente da comissão especial, deputado Cobalcini, do MDB de Santa Catarina.
6: A gente tem que agora fazer uma construção além daquela que nós construímos aqui na comissão especial. Precisamos estender para o Brasil.
4: A proposta que aumenta os repasses para os municípios e cria fundos de desenvolvimento para as regiões Sul e Sudeste precisa ser votada em 2 turnos no plenário antes de seguir para análise do Senado. Da Rádio Câmara de Brasília, Noelle Nobre.
3: Saúde.
2: Paulo Soares, do Podemos de São Paulo, faz um apelo pela continuidade dos atendimentos no Hospital e Maternidade São José, de Barra Bonita. Ele alerta que o fechamento do pronto atendimento da unidade pode sobrecarregar outros hospitais e comprometer a assistência na região.
1: Paulo Soares também defende a atualização da tabela do SUS e mais investimentos na rede pública de saúde. Segundo o parlamentar, o financiamento adequado é essencial para garantir o funcionamento dos hospitais filantrópicos e das Santas Casas.
3: Justiça.
2: Deputados aprovaram regime de urgência para o projeto que equipara o ódio às mulheres ao crime de racismo. O repórter Antônio Vital explica.
7: Depois de muito debate em plenário, a Câmara dos Deputados aprovou o regime de urgência para o projeto já aprovado pelo Senado, que prevê punições para a prática de misoginia, como é chamada a prática de ódio, desprezo ou preconceito contra as mulheres. O projeto inclui o crime de misoginia na mesma lei que já pune com pena de 2 a 5 anos de prisão sem direito à fiança, discriminação ou preconceito de raça, cor, etnia, religião ou procedência nacional. A coordenadora do grupo de trabalho que analisou a proposta, a deputada Tabata Amaral, do PSB de São Paulo, apresentou nova versão para o texto no início de junho, com alterações na proposta aprovada pelos senadores. Ela alterou principalmente a definição de misoginia. Tabata Amaral retirou os termos ódio e aversão previstos no projeto do Senado para caracterizar a misoginia. Na nova versão, misoginia é descrita como a prática, a indução ou a incitação de menosprezo ou discriminação contra a mulher, que promova violência, negue sua igualdade de direitos ou ofenda sua dignidade em razão da condição de mulher. O texto aprovado pelo grupo de trabalho também prevê que o juiz poderá suspender temporariamente conta ou perfil na internet que estimular violência contra a mulher. No plenário, o regime de urgência foi aprovado com 293 votos favoráveis e 158 contrários, depois de muita discussão. Deputados da Frente Parlamentar Evangélica manifestaram preocupação com a possibilidade de pregadores religiosos serem enquadrados no crime de misoginia. Outros deputados disseram que a definição do crime é vaga e pode motivar censura. Foi o que disse a deputada Júlia Zanatta, do PL de Santa Catarina.
8: Ainda temos termos muito vagos que deixam a critério do juiz e isso acaba numa perseguição. Me parece sim que é para perseguição religiosa, para calar opositores, mulher que é bandido na cadeia.
7: O texto do grupo de trabalho também aumenta as penas de calúnia, difamação e injúria quando praticados no contexto de violência familiar. E dobra a pena para postagens com incentivo à violência contra a mulher, quando praticados na internet com o fim de obter lucros. A deputada Tabata Amaral, coordenadora do grupo de trabalho, disse que está ouvindo lideranças dos partidos para chegar a um texto de consenso. Ela defendeu punição para quem incentiva a violência contra a mulher.
9: A gente vê o número de homicídios no Brasil cair, mas o número de feminicídios aumenta. E nós precisamos dar uma resposta. E essa resposta passa por enfrentar grupos de ódio que estão se articulando, especialmente no submundo da internet. Grupos de ódio que entenderam que você incentivar o estupro, você incentivar a violência, você atacar uma mulher, infelizmente, é uma forma de ganhar dinheiro, é uma forma de viralizar, é uma forma de vender um curso.
7: Com o regime de urgência, o projeto que prevê pena de até 5 anos de prisão para quem praticar o crime de misoginia pode ser votado diretamente no plenário da Câmara, sem passar pelas comissões permanentes da Casa. Da Rádio Câmara de Brasília, Antônio Vital.
3: Relações Exteriores.
1: Alencar Santana, do PT de São Paulo, critica a suposta submissão de políticos brasileiros a interesses estrangeiros, citando uma correspondência oficial de autoridade externa que trata da possibilidade de uma equipe de transição governamental brasileira ser colocada à disposição de outra nação.
2: Alencar Santana afirma que o documento menciona a entrega de riquezas estratégicas e de tecnologias como o PIX. Ele classifica a hipótese como traição à pátria, alerta sobre o risco de interferência externa nas eleições e defende uma postura firme na defesa dos interesses do Brasil.
1: Termina agora o Jornal Câmara dos Deputados, produzido pela Rádio Câmara, com trabalhos técnicos de Wellington Teles e apresentação de Cibele Comanetti e Márcio Aquilissardi. Uma boa noite para você.
2: Boa noite e a Voz do Brasil volta amanhã.

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3: Tô chegando com mais uma edição do Barba, Cabelo e Bigode só pra você. Quer manter a barba alinhada com zero frizz? Então, o segredo é o pente de madeira, isso mesmo, viu? Além de ser puro estilo, o material natural tira a estática e desembaraça os fios sem esforço nenhum. Existem modelos com dentes finos e grossos, perfeitos para qualquer volume ou textura de barba. É o acessório que separa os homens dos meninos na hora de se cuidar. Já sabe, então pode experimentar, viu? Claro, a

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1: 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Já percebeu que tudo fica com gosto estranho logo após escovar os dentes? O culpado é o tal do LSS, um detergente presente nas pastas que faz aquela espuminha que a gente gosta. Ele acaba atordoando suas papilas gustativas, bloqueando temporariamente os receptores do sabor doce. Por isso, aquele suco de laranja vira um pesadelo logo cedo. Mistério revelado aqui na sua rádio. E até a próxima.
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